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1: Olá, amigos do Brasil e dos demais países de língua portuguesa. Está no ar o programa brasileiro da Rádio Vaticano, Vatican News, desta segunda-feira, 14 de setembro. A partir de agora, você acompanha as principais notícias do Papa, da Santa Sé e da Igreja no Mundo. Com você nesta edição, Túlio Fonseca, e na assessoria técnica temos Alberto Giovanetti. Abrimos nosso programa recordando a exaltação da Santa Cruz, festividade litúrgica que celebramos hoje. Nós vos adoramos, Senhor Jesus Cristo, e vos bendizemos, porque pela vossa Santa Cruz remistes o mundo. E passamos agora aos destaques desta edição. Dia de festa no Vaticano. Hoje é aniversário do Papa Leão XIV, que completa 71 anos. O Santo Padre cumpriu uma série de compromissos em sua agenda. Entre eles, recebeu em audiência sua beatitude Johanna X, patriarca grego-ortodoxo de Antioquia e de todo o Oriente, e uma delegação da Liga Italiana de Fibrose Cística. O pontífice também inaugurou a exposição Aqua na Biblioteca Apostólica Vaticana, onde foi presenteado com um bolo para celebrar seu aniversário. O Papa também aprovou a criação de novos espaços para o Arquivo Apostólico e a Biblioteca Vaticana. Fique conosco, o nosso programa está no ar.

0: Olá, seja novamente bem-vindo ao programa produzido pela Redação Brasileira. Nesta segunda-feira, ao inaugurar a exposição Aqua, que dá início ao ciclo Catástrofe e Maravilha, Leão XIV se reuniu com a equipe do Arquivo Apostólico e da Biblioteca do Vaticano. O pontífice também ganhou um bolo para comemorar o seu aniversário de 71 anos. Vamos ouvir a reportagem da colega Andressa Collet.
1: Parabéns, exclama uma jornalista através das barreiras colocadas no pátio do Belvedere, onde o Papa chegou às 11h27 da manhã desta segunda, 14 de setembro, a bordo do carro do Vaticano para inaugurar a exposição Aqua, no dia do seu aniversário. Ele responde, obrigado, à distância, e pouco depois se vira, atraído pelo coro que canta em espanhol, Feliz Cumpleaños, que vem do outro lado do pátio das janelas dos museus do Vaticano, uma canção improvisada pelos visitantes que puderam assim homenagear o pontífice no dia em que ele completa 71 anos. Ao descer do carro, o pontífice foi recebido, entre outros, pelo arcebispo Giovanni Cesare Pagazzi, arquivista e bibliotecário da Santa Igreja Romana. Em seguida, chamou a atenção do Papa a instalação criada pelo artista francês J.R., uma grande onda em preto e branco que representa a ambivalência da água, maravilha da natureza e, ao mesmo tempo, elemento catastrófico. Uma obra inspirada nas gravuras criadas pelo pintor Gustave Doré para a edição da Bíblia em francês de 1866. A mostra dá início ao ciclo Catástrofe e Maravilha, que pretende propor uma reflexão ampla e interdisciplinar sobre os elementos naturais, entendidos como espelho dos medos e das esperanças da humanidade. Depois de visitar a exposição, o Papa Leão XIV, em discurso, inicia fazendo uma referência à história pessoal, o que neste dia especial para ele parece não ser apenas uma coincidência.
2: Vorrei solo dire che Dio nella sua provvidenza e qualche volta con certo umorismo.
1: Gostaria apenas de dizer que Deus, na sua providência e às vezes com um certo humor, nos faz lembrar sempre que Deus está conosco. Muitos de vocês talvez não saibam que minha mãe era bibliotecária e hoje estou aqui no dia do meu aniversário justamente para cumprimentar todos. Ao contemplar o acervo de livros guardados na Sala Leonina da Biblioteca Apostólica do Vaticano, percebe-se silêncio e inquietação. O duplo sentido que um leitor apaixonado encontra nas páginas de romances, tratados, orações e nas Sagradas Escrituras. O Papa Leão fala então de sístole e diástole, os dois movimentos do coração para descrever a Biblioteca Apostólica do Vaticano, que hoje visita pela primeira vez como pontífice, seguindo os passos dos seus predecessores. O Papa evoca o silêncio e a inquietude em seu discurso, detendo-se na imagem de uma biblioteca como um ambiente pacato, tranquilo. Os livros são silenciosos e exigem silêncio. Na verdade, se por um lado um livro pacifica, por outro, desperta a inquietação, alimenta o desejo e a coragem da busca. Santo Agostinho é um símbolo dessa dinâmica. Na alma do santo de Hipona havia vitalidade, mas também o tormento causado pelas forças que se chocavam dentro dele e que lançavam gritos desesperados, acalmados apenas pela voz de uma criança que o exortou, como ele narra nas Confissões, a pegar um livro e a lê-lo. As palavras da carta aos Romanos de São Paulo, conta o Papa, dissiparam as dúvidas de Agostinho, mas, acima de tudo, despertaram o desejo de ler e compreender ainda mais a profundidade das Sagradas Escrituras.
2: O livro delle scritture che raggiunse Agostino è il medesimo che gli spalancò lo spirito.
1: O livro das Escrituras que chegou às mãos de Agostinho é o mesmo que abriu o seu espírito. Queridos irmãos, todos vocês, ao guardar, estudar e colocar à disposição dos estudiosos os livros do sucessor de Pedro, ajudam a Igreja e a humanidade a estar à altura da profundidade desse desejo. Sem ele, tudo se afasta do Deus vivo, fonte da verdade e do amor. Eficaz é a imagem que Leão evoca para descrever a biblioteca do Papa.
2: La Biblioteca Apostolica è un cuore.
1: A Biblioteca Apostólica é um coração. O batimento do coração é o símbolo da vida e resulta de dois movimentos opostos, a sístole e a diástole. Uma contração e uma distensão, um movimento em direção ao centro e outro em direção à periferia. Também a Biblioteca Apostólica permanece viva na medida em que assegura a própria sístole e a própria diástole. Para dar corpo à sístole, à contração do coração, o bispo de Roma convida a considerar a Biblioteca Apostólica como um lugar rico em discrição, tranquilidade, respeito e cuidado. Um ambiente quase monástico, onde se sentar e estudar o único tesouro inestimável que se guarda. Mas não se trata apenas disso.
2: Se da una parte è doveroso facilitarne lo studio.
1: Se por um lado é necessário facilitar o estudo, inclusive por meio da digitalização e do compartilhamento oferecido pelo ambiente digital, por outro é preciso manter e incentivar o antigo gesto de se deslocar fisicamente até a biblioteca. Ela, de fato, não é apenas um banco de livros que se pode consultar comodamente do computador de casa, mas uma atmosfera composta de laços, diálogo, troca de ideias. A imagem da diástole, a fase de relaxamento do coração, remete à abertura da Biblioteca Apostólica a partir do pontificado do Papa Leão XIII, a quem é dedicada a sala em que Leão XIV discursa. Um pastor, afirma ele, capaz de compreender as questões mais dramáticas da época, como as mudanças decorrentes da Revolução Industrial, mas também capaz de grandes avanços culturais, como a abertura do Arquivo Vaticano a estudiosos de todo o mundo e a ampliação do acesso à biblioteca, que outrora era um antigo depósito de armas. O Papa destaca, então, a origem humanística da biblioteca, que contém não apenas obras de teologia, mas também de literatura, filosofia, astronomia, física, matemática, geografia, botânica, zoologia, medicina, história, direito, arte e economia. Também o ciclo de exposições iniciado, destaca o Papa, confirma isso. Leão fala da diplomacia gentil que encontra entre os documentos e os livros do arquivo e da biblioteca do Vaticano, um caminho aberto, uma das portas de reconciliação.
2: E allora, avanti, fedeli al passato. E fedeli al futuro.
1: E então vamos em frente, fiéis ao passado e fiéis ao futuro, com as linguagens e os meios que lhes são próprios, encontrem novos caminhos de reconciliação.
2: Grazie, grazie.
1: Novos espaços para o Arquivo Apostólico e a Biblioteca Apostólica do Vaticano é o que determina o Papa Leão XIV.

0: E para dar uma resposta adequada à necessidade de novos espaços de conservação, o Papa Francisco havia identificado na área extraterritorial de Latrão um local adequado para esse fim. Nos últimos meses, no entanto, surgiram oportunidades inéditas para criar novos espaços dentro do território do Estado da Cidade do Vaticano, que, segundo o documento, são, sem dúvida, preferíveis por múltiplas razões à solução já identificada. Portanto, Leão XIV, seguindo os passos do cuidado secular dos seus antecessores e em relação às instituições que preservam e guardam a memória administrativa e cultural da Sé Apostólica, após ter obtido as informações necessárias e os pareceres de especialistas, determina que a área da chamada Fontana dell'Alto Parco, com suas imediações, seja destinada ao Arquivo Apostólico Vaticano e à Biblioteca Apostólica Vaticana, de acordo com as delimitações indicadas na planta anexa. O Papa solicita ainda que se proceda de acordo com os mais modernos princípios arquitetônicos e tecnológicos, no respeito à legislação vigente, a construção de um novo edifício destinado principalmente às necessidades do Arquivo Apostólico Vaticano e da Biblioteca Apostólica Vaticana, distribuindo assim os espaços de maneira equitativa e reservando uma parte para outros serviços do Estado da Cidade do Vaticano. Para a execução da obra, informa o documento, o Governatorato do Estado da Cidade do Vaticano vai agir em pleno acordo com o Arquivo Apostólico e a Biblioteca, contribuindo com as despesas dos espaços destinados aos serviços do Estado, exceto a realocação da frota de veículos e o novo estacionamento, que irão ficar a cargo do Arquivo e da Biblioteca Apostólica. Com o objetivo de reunir os recursos financeiros necessários para a construção dos espaços destinados ao arquivo e à biblioteca e para uma gestão eficaz dos recursos, o pontífice determina que ambos, na qualidade de entidades fundadoras e promotoras, constituam uma fundação instrumental do Vaticano. A fundação deverá reger-se de acordo com as normas jurídicas e operacionais estabelecidas pelo motu proprio sobre as pessoas jurídicas instrumentais da Cúria Romana de 2022. Enquanto se aguarda a construção do novo edifício, ressalta por fim o quirógrafo, a Biblioteca Apostólica Vaticana vai continuar a utilizar os espaços de armazenamento que atualmente ocupa no Pontifício Seminário Romano Maior.
1: Saluto con affetto tutti voi, romani e pellegrini. Do il benvenuto ai gruppi venuti da São Paulo del Brasile.
0: Agora, saúdo com carinho todos vocês, romanos e peregrinos. Dou as boas-vindas aos grupos vindos de São Paulo, no Brasil, e aos de vários outros países. Saúdo a família Belunese, com a Escola Fainors de Erechim, no Brasil, bem como os motociclistas reunidos para se manifestar a favor da paz e da vida. Desejo a todos um bom domingo.
1: Saluto la família Belunese, con la scuola di Erechim in Brasile. A tutti voi, auguro una buona domenica.
0: As saudações do Papa Leão ao final do Ângelus deste domingo pegou muitos brasileiros de surpresa, como aqueles provenientes de São Paulo e também do interior do Rio Grande do Sul. O grupo de alunos e ex-alunos da Escola de Língua e Cultura Italiana La Piave Fainors, da cidade de Erechim, ao norte do estado. Dedicada ao resgate, valorização e difusão do idioma italiano na região gaúcha do Alto Uruguai, há 33 anos, a Associação de Familiares de Italianos do Norte do Rio Grande do Sul também procura realizar viagens de imersão na Itália para promover intercâmbio dos estudantes, especialmente com aqueles do Vêneto, como da Associação Belunese nel Mondo, citada pelo Papa Leão XIV em relação à província de Belluno, ao norte da Itália, que atualmente conta com 7 mil membros em todo o mundo. Graças ao empenho das famílias envolvidas nessa

0: As entidades. É possível manter viva a identidade cultural italiana no exterior, como no próprio Brasil, onde há a maior comunidade de oriundos fora da Itália. Esses 30 milhões de descendentes de italianos, porém, têm enfrentado restrições legais quanto à transmissão da cidadania italiana por direito de sangue. Em recente visita ao Brasil, o vice-premier e ministro das Relações Exteriores da Itália, Antonio Tajani, foi questionado sobre as mudanças na legislação. Segundo a agência de notícias ANSA, ele defendeu a reforma promovida pelo chamado Decreto Tajani, convertido em lei pelo parlamento italiano em 2025, e descartou qualquer possibilidade de flexibilização das regras. Entidades comunitárias, como a dos Bellunesi nel Mundo e Feinors, transformam-se, então, em pontes entre os dois países e ferramenta eficaz de preservação de identidade dos milhões de brasileiros que tiveram a história moldada pela imigração. O grupo de 29 pessoas presente na Praça São Pedro no domingo, para rezar junto com o Papa a oração Mariana do Ângelus, por exemplo, saiu de Erechim no final de agosto para uma experiência de 15 dias na Itália. Antes de Roma, o roteiro passou pela própria região do Vêneto, por Veneza e Belluno, e seguiu pela Lombardia, Piemonte e Toscana. No Vaticano, entre a multidão de 15 mil pessoas na Praça São Pedro, o grupo foi citado por Leão XIV nas saudações finais do Ângelus, para a emoção de todos. A Associação Bellunesi nel Mondo, na pessoa de Rino Budel, um grande incentivador das associações italianas no Brasil e responsável pela organização das viagens em território italiano, foi quem acompanhou o grupo gaúcho liderado a partir do Brasil pela professora Cleusa Frosi, que tem duas turmas de conversação na Feinors. A viagem torna-se assim uma extensão do trabalho desenvolvido na escola. Cleusa reforça o quanto o ensino do idioma ajuda a preservar a herança dos familiares.
1: Não é só a língua italiana, é também resgatar a cultura, costumes. A gente conta histórias dos antepassados, cada um tem uma história da família, da nona, do nono, coisas que trouxeram da Itália que fazem lembrar. Então, é um grupo assim para manter viva a cultura italiana, a língua e a cultura italiana.
2: E segunda-feira é dia do especial Memória Histórica com Jackson Erpen e Padre Gerson Schmidt.
3: A história do padre Roberto Landeu de Moura ganha em 2026 um novo capítulo de reconhecimento e preservação. Sacerdote, inventor e pesquisador, Landeu dedicou grande parte de sua vida a investigar as possibilidades de transmitir a voz humana à distância, numa época em que a comunicação sem fio ainda dava seus primeiros passos. Em 16 de julho de 1899, realizou em São Paulo uma demonstração pública de transmissão de voz sem fio, experiência que se tornou um dos marcos mais importantes de sua trajetória. A Câmara dos Deputados também registra essa experiência como a primeira transmissão de voz por ondas de rádio da história, enquanto documentos e registros da época ajudam a reconstruir o percurso de suas pesquisas. Dando sequência à sua série de reflexões sobre o sacerdote inventor, Padre Gerson Schmidt nos propõe hoje Memorial Landeu de Moura. Vamos ouvir.
4: Incompreendido e acusado de feitiçaria, Padre Landeu de Moura ganha agora espaço cultural inédito no interior de São Paulo, numa casa da família do sacerdote cientista. Esse lugar cultural e de memória histórica passa a abrigar um espaço inédito no Brasil, dedicado exclusivamente à preservação da história de Roberto Landeu de Moura, padre cientista e inventor, apontado comprovadamente por registros históricos como pioneiro da transmissão de voz humana e música por ondas eletromagnéticas sem fio, realizada em 16 de julho de 1899, respaldado por inúmeros jornais da época, como atestamos no programa anterior. Idealizado pelos descendentes Silvio Roberto Landel de Moura Jr. e Maria Isabela Gert Landel de Moura, o memorial une preservação histórica, ciência, educação, inclusão e impacto social em um único espaço multicultural. Foi no dia 25 de julho desse ano de 2026 que a família Landel de Moura, resgatando a história verdadeira do inventor do rádio, abre memorial na cidade de Itu, São Paulo, para homenagear e fazer jus ao padre e cientista Roberto Landel de Moura. Esse novo espaço cultural, com um grande acervo sobre o sacerdote porto-alegrense, é de suma relevância para a história internacional. O Memorial Landel de Moura, idealizado por esses descendentes do padre cientista gaúcho, tem o objetivo de centralizar e divulgar documentos históricos e patentes que apontam o brasileiro como o verdadeiro inventor do rádio, que realizou a primeira transmissão de voz sem fio do mundo em 1899, muito antes do italiano Marconi, que recebeu injustamente as glórias da invenção do rádio. Embora o padre cientista tenha nascido e falecido em Porto Alegre, a sua trajetória se cruza com o interior de São Paulo por meio de seu irmão, Edmundo Landel de Moura, cujos filhos, netos e bisnetos fixaram residência em solo paulista. O casarão escolhido para abrigar o acervo fica na rua Floriano Peixoto, no Centro Histórico de Itu, e carrega um forte laço afetivo onde ciência, fé e inovação se cruzam e se encontram num laço forte e firme. Silvio Landel de Moura, um dos idealizadores do projeto, comenta que o espaço une o resgate histórico e uma forte carga emocional, já que a casa ao lado foi onde sua mãe viveu. O Memorial Landel de Moura é um espaço privado, sem fins lucrativos, multissensorial e inclusivo, dedicado à vida e à obra do padre cientista brasileiro Roberto Landel de Moura, que desafiou seu tempo ao realizar as primeiras transmissões de voz sem fio no mundo. Com foco na divulgação acessível e envolvente, em português e inglês, o memorial convida o público de todas as idades a conhecer a trajetória de um verdadeiro pioneiro das comunicações, uma história de perseverança, resiliência e superação. Atualmente, as visitas são realizadas mediante agendamento prévio e é mantido e operado pela família do padre Landel. A exposição conta com os seguintes aspectos: linha do tempo com os marcos da vida de Landel, desde seu nascimento até suas invenções e estudos. Comparativo entre Landel e Marconi, esclarecendo diferenças técnicas e históricas nos seus trabalhos com comunicação sem fio. Recortes de jornais da época que noticiaram suas descobertas, destacando o impacto e as controvérsias de suas experiências. Cópia das patentes brasileiras e americanas de seus inventos. Painel sobre sua vida religiosa, revelando como sua fé caminhava lado a lado com a ciência. Outros estudos e documentários apresentando sua história. Tudo isso em um ambiente pensado para todos os públicos, com acessibilidade física, visual, auditiva e cognitiva, promovendo a inclusão e o reconhecimento de um dos grandes nomes esquecidos da história e da ciência. Lúcia Maria Landel de Moura, professora de biologia aposentada, é sobrinha neta do padre Landel. Tem travado, assim, uma luta pessoal de anos para que a memória de seu tio-avô, padre cientista e piedoso sacerdote gaúcho, seja reconhecido pela mídia da Igreja Católica como inventor do primeiro rádio e pioneiro mundial das telecomunicações ao transmitir sua voz pelo espaço através das ondas eletromagnéticas do ar, como escreve particularmente para nosso aprofundamento. Segundo ela, Landel foi quem também deu origem a essa moderna catequese de hoje, através das transmissões às missas e da divulgação do evangelho pela televisão, pelas emissoras de rádio do mundo inteiro, Porém, aqui no Brasil, poucos sabem disso, lamenta a sobrinha, neta do cientista.

E o programa em português da Rádio Vaticano, Vatican News, desta segunda-feira, 14 de setembro, vai ficando por aqui. Agradecemos, como sempre, a sua companhia e a sua sintonia e recordamos, reze hoje pelo Papa Leão XIV, que completa 71 anos. Nos encontramos amanhã, neste mesmo horário. Até lá!

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1: Olá, amigos do Brasil e dos demais países de língua portuguesa. Está no ar o programa brasileiro da Rádio Vaticano, Vatican News, desta segunda-feira, 14 de setembro. A partir de agora, você acompanha as principais notícias do Papa, da Santa Sé e da Igreja no Mundo. Com você nesta edição, Túlio Fonseca, e na assessoria técnica temos Alberto Giovanetti. Abrimos nosso programa recordando a exaltação da Santa Cruz, festividade litúrgica que celebramos hoje. Nós vos adoramos, Senhor Jesus Cristo, e vos bendizemos, porque pela vossa Santa Cruz remistes o mundo. E passamos agora aos destaques desta edição. Dia de festa no Vaticano. Hoje é aniversário do Papa Leão XIV, que completa 71 anos. O Santo Padre cumpriu uma série de compromissos em sua agenda. Entre eles, recebeu em audiência sua beatitude, Johanna X, patriarca grego-ortodoxo de Antioquia e de todo o Oriente, e uma delegação da Liga Italiana de Fibrose Cística. O pontífice também inaugurou a exposição Aqua na Biblioteca Apostólica Vaticana, onde foi presenteado com um bolo para celebrar seu aniversário. O Papa também aprovou a criação de novos espaços para o Arquivo Apostólico e a Biblioteca Vaticana. Fique conosco, o nosso programa está no ar.

0: Olá, seja novamente bem-vindo ao programa produzido pela Redação Brasileira. Nesta segunda-feira, ao inaugurar a exposição Aqua, que dá início ao ciclo Catástrofe e Maravilha, Leão XIV se reuniu com a equipe do Arquivo Apostólico e da Biblioteca do Vaticano. O pontífice também ganhou um bolo para comemorar o seu aniversário de 71 anos. Vamos ouvir a reportagem da colega Andressa Collet.
1: Parabéns, exclama uma jornalista através das barreiras colocadas no pátio do Belvedere, onde o Papa chegou às 11h27 da manhã desta segunda, 14 de setembro, a bordo do carro do Vaticano para inaugurar a exposição Aqua, no dia do seu aniversário. Ele responde, obrigado, à distância, e pouco depois se vira, atraído pelo coro que canta em espanhol, Feliz Cumpleaños, que vem do outro lado do pátio das janelas dos museus do Vaticano, uma canção improvisada pelos visitantes que puderam assim homenagear o pontífice no dia em que ele completa 71 anos. Ao descer do carro, o pontífice foi recebido, entre outros, pelo arcebispo Giovanni Cesare Pagazzi, arquivista e bibliotecário da Santa Igreja Romana. Em seguida, chamou a atenção do Papa a instalação criada pelo artista francês J.R., uma grande onda em preto e branco que representa a ambivalência da água, maravilha da natureza e, ao mesmo tempo, elemento catastrófico. Uma obra inspirada nas gravuras criadas pelo pintor Gustave Doré para a edição da Bíblia em francês de 1866. A mostra dá início ao ciclo Catástrofe e Maravilha, que pretende propor uma reflexão ampla e interdisciplinar sobre os elementos naturais, entendidos como espelho dos medos e das esperanças da humanidade. Depois de visitar a exposição, o Papa Leão XIV, em discurso, inicia fazendo uma referência à história pessoal, o que neste dia especial para ele parece não ser apenas uma coincidência.
2: Vorrei solo dire che Dio nella sua provvidenza e qualche volta con certo umorismo.
1: Gostaria apenas de dizer que Deus, na sua providência e às vezes com um certo humor, nos faz lembrar sempre que Deus está conosco. Muitos de vocês talvez não saibam que minha mãe era bibliotecária e hoje estou aqui no dia do meu aniversário justamente para cumprimentar todos. Ao contemplar o acervo de livros guardados na Sala Leonina da Biblioteca Apostólica do Vaticano, percebe-se silêncio e inquietação. O duplo sentido que um leitor apaixonado encontra nas páginas de romances, tratados, orações e nas Sagradas Escrituras. O Papa Leão fala então de sístole e diástole, os dois movimentos do coração para descrever a Biblioteca Apostólica do Vaticano, que hoje visita pela primeira vez como pontífice, seguindo os passos dos seus predecessores. O Papa evoca o silêncio e a inquietude em seu discurso, detendo-se na imagem de uma biblioteca como um ambiente pacato, tranquilo. Os livros são silenciosos e exigem silêncio. Na verdade, se por um lado um livro pacifica, por outro, desperta a inquietação, alimenta o desejo e a coragem da busca. Santo Agostinho é um símbolo dessa dinâmica. Na alma do santo de Hipona havia vitalidade, mas também o tormento causado pelas forças que se chocavam dentro dele e que lançavam gritos desesperados, acalmados apenas pela voz de uma criança que o exortou, como ele narra nas Confissões, a pegar um livro e a lê-lo. As palavras da carta aos Romanos de São Paulo, conta o Papa, dissiparam as dúvidas de Agostinho, mas, acima de tudo, despertaram o desejo de ler e compreender ainda mais a profundidade das Sagradas Escrituras.
2: O livro delle Scritture que raggiunse Agostinho é o medesimo que lhe spalancou o espírito.
1: O livro das Escrituras que chegou às mãos de Agostinho é o mesmo que abriu o seu espírito. Queridos irmãos, todos vocês, ao guardar, estudar e colocar à disposição dos estudiosos os livros do sucessor de Pedro, ajudam a Igreja e a humanidade a estar à altura da profundidade desse desejo. Sem ele, tudo se afasta do Deus vivo, fonte da verdade e do amor. Eficaz é a imagem que Leão evoca para descrever a biblioteca do Papa.
2: La Biblioteca Apostolica è un cuore.
1: A Biblioteca Apostólica é um coração. O batimento do coração é o símbolo da vida e resulta de dois movimentos opostos, a sístole e a diástole. Uma contração e uma distensão, um movimento em direção ao centro e outro em direção à periferia. Também a Biblioteca Apostólica permanece viva na medida em que assegura a própria sístole e a própria diástole. Para dar corpo à sístole, à contração do coração, o bispo de Roma convida a considerar a Biblioteca Apostólica como um lugar rico em discrição, tranquilidade, respeito e cuidado. Um ambiente quase monástico, onde se sentar e estudar o único tesouro inestimável que se guarda. Mas não se trata apenas disso.
2: Se da una parte è doveroso facilitarne lo studio.
1: Se por um lado é necessário facilitar o estudo, inclusive por meio da digitalização e do compartilhamento oferecido pelo ambiente digital, por outro é preciso manter e incentivar o antigo gesto de se deslocar fisicamente até a biblioteca. Ela, de fato, não é apenas um banco de livros que se pode consultar comodamente do computador de casa, mas uma atmosfera composta de laços, diálogo, troca de ideias. A imagem da diástole, a fase de relaxamento do coração, remete à abertura da Biblioteca Apostólica a partir do pontificado do Papa Leão XIII, a quem é dedicada a sala em que Leão XIV discursa. Um pastor, afirma ele, capaz de compreender as questões mais dramáticas da época, como as mudanças decorrentes da Revolução Industrial, mas também capaz de grandes avanços culturais, como a abertura do Arquivo Vaticano a estudiosos de todo mundo e a ampliação do acesso à biblioteca, que outrora era um antigo depósito de armas. O Papa destaca, então, a origem humanística da biblioteca, que contém não apenas obras de teologia, mas também de literatura, filosofia, astronomia, física, matemática, geografia, botânica, zoologia, medicina, história, direito, arte e economia. Também o ciclo de exposições iniciado, destaca o Papa, confirma isso. Leão fala da diplomacia gentil que encontra entre os documentos e os livros do arquivo e da biblioteca do Vaticano, um caminho aberto, uma das portas de reconciliação.
2: E allora, avanti, fedeli al passato. E fedeli al futuro.
1: E então vamos em frente, fiéis ao passado e fiéis ao futuro, com as linguagens e os meios que lhes são próprios, encontrem novos caminhos de reconciliação.
2: Grazie, grazie.
1: Novos espaços para o Arquivo Apostólico e a Biblioteca Apostólica do Vaticano é o que determina o Papa Leão XIV por meio de um quirógrafo, no qual destina às duas instituições uma área adicional dentro do estado da Cidade do Vaticano e solicita que se proceda à construção de um novo edifício. A necessidade decorre do fato de que o notável aumento ocorrido nas últimas décadas do patrimônio bibliográfico da Santa Sé, bem como da produção documental por parte das suas instituições, tornou insuficientes os espaços à disposição do arquivo e da biblioteca. O quirógrafo recorda que, para dar uma resposta adequada à necessidade de novos espaços de conservação, o Papa Francisco havia identificado na área extraterritorial de Latrão um local adequado para esse fim. Nos últimos meses, no entanto, surgiram oportunidades inéditas para criar novos espaços dentro do território do Estado da Cidade do Vaticano, que, segundo o documento, são, sem dúvida, preferíveis por múltiplas razões à solução já identificada. Portanto, Leão XIV, seguindo os passos do cuidado secular dos seus antecessores e em relação às instituições que preservam e guardam a memória administrativa e cultural da Sé Apostólica, após ter obtido as informações necessárias e os pareceres de especialistas, determina que a área da chamada Fontana dell'Alto Parco com suas imediações, seja destinada ao Arquivo Apostólico Vaticano e à Biblioteca Apostólica Vaticana, de acordo com as delimitações indicadas na planta anexa. O Papa solicita ainda que se proceda de acordo com os mais modernos princípios arquitetônicos e tecnológicos, no respeito à legislação vigente, a construção de um novo edifício destinado principalmente às necessidades do Arquivo Apostólico Vaticano e da Biblioteca Apostólica Vaticana, distribuindo assim os espaços de maneira equitativa e reservando uma parte para outros serviços do Estado da Cidade do Vaticano. Para a execução da obra, informa o documento, o Governatorato do Estado da Cidade do Vaticano vai agir em pleno acordo com o Arquivo Apostólico e a Biblioteca, contribuindo com as despesas dos espaços destinados aos serviços do Estado, exceto a realocação da frota de veículos e o novo estacionamento, que irão ficar a cargo do Arquivo e da Biblioteca Apostólica. Com o objetivo de reunir os recursos financeiros necessários para a construção dos espaços destinados ao arquivo e à biblioteca e para uma gestão eficaz dos recursos, o Pontífice determina que ambos, na qualidade de entidades fundadoras e promotoras,

0: Pellegrini, do il benvenuto ai gruppi venuti da São Paulo del Brasile.
1: Agora, saúdo com carinho todos vocês, romanos e peregrinos. Dou as boas-vindas aos grupos vindos de São Paulo, no Brasil, e aos de vários outros países. Saúdo a família Belunese, com a escola Feinors de Erechim, no Brasil, bem como os motociclistas reunidos para se manifestar a favor da paz e da vida. Desejo a todos um bom domingo.
0: Saluto la família Belunese, con la scuola di Erechim, Erechim in Brasile. A tutti voi, auguro una buona domenica.
1: As saudações do Papa Leão ao final do Ângelus deste domingo pegou muitos brasileiros de surpresa, como aqueles provenientes de São Paulo e também do interior do Rio Grande do Sul. O grupo de alunos e ex-alunos da Escola de Língua e Cultura Italiana La Piave Feinors, da cidade de Erechim, ao norte do estado. Dedicada ao resgate, valorização e difusão do idioma italiano na região gaúcha do Alto Uruguai, há 33 anos, a Associação de Familiares de Italianos do Norte do Rio Grande do Sul também procura realizar viagens de imersão na Itália para promover intercâmbio dos estudantes, especialmente com aqueles do Vêneto, como da Associação Belunese nel Mondo, citada pelo Papa Leão XIV em relação à província de Belluno, ao norte da Itália, que atualmente conta com 7 mil membros em todo o mundo. Graças ao empenho das famílias envolvidas nessas entidades, é possível manter viva a identidade cultural italiana no exterior, como no próprio Brasil, onde há a maior comunidade de oriundos fora da Itália. Esses 30 milhões de descendentes de italianos, porém, têm enfrentado restrições legais quanto à transmissão da cidadania italiana por direito de sangue. Em recente visita ao Brasil, o vice-premier e ministro das Relações Exteriores da Itália, Antonio Tajani, foi questionado sobre as mudanças na legislação. Segundo a agência de notícias ANSA, ele defendeu a reforma promovida pelo chamado Decreto Tajani, convertido em lei pelo parlamento italiano em 2025, e descartou qualquer possibilidade de flexibilização das regras. Entidades comunitárias, como a dos Belunese nel Mondo e Feinors, transformam-se, então, em pontes entre os dois países e ferramenta eficaz de preservação de identidade dos milhões de brasileiros que tiveram a história moldada pela imigração. O grupo de 29 pessoas presente na Praça São Pedro no domingo, para rezar junto com o Papa a oração Mariana do Ângelus, por exemplo, saiu de Erechim no final de agosto para uma experiência de 15 dias na Itália. Antes de Roma, o roteiro passou pela própria região do Vêneto, por Veneza e Belluno, e seguiu pela Lombardia, Piemonte e Toscana. No Vaticano, entre a multidão de 15 mil pessoas na Praça São Pedro, o grupo foi citado por Leão XIV nas saudações finais do Ângelus, para a emoção de todos. A Associação Belunese nel Mondo, na pessoa de Rino Budel, um grande incentivador das associações italianas no Brasil e responsável pela organização das viagens em território italiano, foi quem acompanhou o grupo gaúcho liderado a partir do Brasil pela professora Cleusa Froze, que tem duas turmas de conversação na Feinors. A viagem torna-se assim uma extensão do trabalho desenvolvido na escola. Cleusa reforça o quanto o ensino do idioma ajuda a preservar a herança dos familiares.
2: Não é só a língua italiana, é também resgatar a cultura, costumes. A gente conta histórias dos antepassados, cada um tem uma história da família, da nona, do nono, coisas que trouxeram da Itália e que fazem lembrar. Então, é um grupo assim para manter viva a cultura italiana, a língua e a cultura italiana.
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4: A história do padre Roberto Landeu de Moura ganha em

0: 2026, um novo capítulo de reconhecimento e preservação. Sacerdote, inventor e pesquisador, Landau dedicou grande parte de sua vida a investigar as possibilidades de transmitir a voz humana à distância, numa época em que a comunicação sem fio ainda dava seus primeiros passos. Em 16 de julho de 1899, realizou em São Paulo uma demonstração pública de transmissão de voz sem fio, experiência que se tornou um dos marcos mais importantes de sua trajetória. A Câmara dos Deputados também registra essa experiência como a primeira transmissão de voz por ondas de rádio da história, enquanto documentos e registros da época ajudam a reconstruir o percurso de suas pesquisas. Dando sequência à sua série de reflexões sobre o sacerdote inventor, Padre Gerson Schmidt nos propõe hoje Memorial Landau de Moura. Vamos ouvir.
1: Incompreendido e acusado de feitiçaria, Padre Landau de Moura ganha agora espaço cultural inédito no interior de São Paulo, numa casa da família do sacerdote cientista. Esse lugar cultural e de memória histórica passa a abrigar um espaço inédito no Brasil, dedicado exclusivamente à preservação da história de Roberto Landau de Moura, padre, cientista e inventor, apontado comprovadamente por registros históricos como pioneiro da transmissão de voz humana e música por ondas eletromagnéticas sem fio, realizada em 16 de julho de 1899, respaldado por inúmeros jornais da época, como atestamos no programa anterior. Idealizado pelos descendentes Silvio Roberto Landau de Moura Jr. e Maria Isabela Gert Landau de Moura, o memorial une preservação histórica, ciência, educação, inclusão e impacto social em um único espaço multicultural. Foi no dia 25 de julho desse ano de 2026 que a família Landau de Moura, resgatando a história verdadeira do inventor do rádio, abre memorial na cidade de Itu, São Paulo, para homenagear e fazer jus ao padre e cientista Roberto Landau de Moura. Esse novo espaço cultural, com um grande acervo sobre o sacerdote porto-alegrense, é de suma relevância para a história internacional. O Memorial Landau de Moura, idealizado por esses descendentes do padre cientista gaúcho, tem o objetivo de centralizar e divulgar documentos históricos e patentes que apontam o brasileiro como o verdadeiro inventor do rádio que realizou a primeira transmissão de voz sem fio do mundo em 1899, muito antes do italiano Marconi, que recebeu injustamente as glórias da invenção do rádio. Embora o padre cientista tenha nascido e falecido em Porto Alegre, a sua trajetória se cruza com o interior de São Paulo por meio de seu irmão, Edmundo Landau de Moura, cujos filhos, netos e bisnetos fixaram residência em solo paulista. O casarão escolhido para abrigar o acervo fica na rua Floriano Peixoto, no Centro Histórico de Itu, e carrega um forte laço afetivo onde ciência, fé e inovação se cruzam e se encontram num laço forte e firme. Silvio Landau de Moura, um dos idealizadores do projeto, comenta que o espaço une o resgate histórico e uma forte carga emocional, já que a casa ao lado foi onde sua mãe viveu. O Memorial Landau de Moura é um espaço privado, sem fins lucrativos, multissensorial e inclusivo, dedicado à vida e à obra do padre cientista brasileiro, Roberto Landau de Moura, que desafiou seu tempo ao realizar as primeiras transmissões de voz sem fio no mundo. Com foco na divulgação acessível e envolvente, em português e inglês, o memorial convida o público de todas as idades a conhecer a trajetória de um verdadeiro pioneiro das comunicações, uma história de perseverança, resiliência e superação. Atualmente, as visitas são realizadas mediante agendamento prévio e é mantido e operado pela família do padre Landau. A exposição conta com os seguintes aspectos: linha do tempo com os marcos da vida de Landel, desde seu nascimento até suas invenções e estudos. Comparativo entre Landel e Marconi, esclarecendo diferenças técnicas e históricas nos seus trabalhos com comunicação sem fio. Recortes e jornais da época que noticiaram suas descobertas, destacando o impacto e as controvérsias de suas experiências. Cópia das patentes brasileiras e americanas de seus inventos. Painel sobre sua vida religiosa, revelando como sua fé caminhava lado a lado com a ciência. Outros estudos e documentários apresentando sua história. Tudo isso em um ambiente pensado para todos os públicos, com acessibilidade física, visual, auditiva e cognitiva, promovendo a inclusão e o reconhecimento de um dos grandes nomes esquecidos da história e da ciência. Lúcia Maria Landel de Moura, professora de biologia aposentada, é sobrinha neta do padre Landel. Tem travado, assim, uma luta pessoal de anos para que a memória de seu tio-avô, padre cientista e piedoso sacerdote gaúcho, seja reconhecido pela mídia da Igreja Católica como inventor do primeiro rádio e pioneiro mundial das telecomunicações ao transmitir sua voz pelo espaço através das ondas eletromagnéticas do ar, como escreve particularmente para nosso aprofundamento. Segundo ela, Landel foi quem também deu origem a essa moderna catequese de hoje, através das transmissões às missas e da divulgação do Evangelho pela televisão, pelas emissoras de rádio do mundo inteiro. Porém, aqui no Brasil, poucos sabem disso, lamenta a sobrinha neta do cientista.

E o programa em português da Rádio Vaticano, Vatican News, desta segunda-feira, 14 de setembro, vai ficando por aqui. Agradecemos, como sempre, a sua companhia e a sua sintonia e recordamos, reze hoje pelo Papa Leão XIV, que completa 71 anos. Nos encontramos amanhã, neste mesmo horário. Até lá!

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1: Amigas e amigos, saudações, Rádio Vaticano, convosco ao microfone Filomeno Lopes e Dulce Araújo para a emissão desta segunda-feira, 14 de setembro de 2026.
2: Por ocasião do 71º aniversário do Papa Leão XIV, a Conferência Episcopal Italiana CEI convida a acolhermos as suas palavras sobre a ligação entre o perdão e a paz, tendo em conta os conflitos que afetam várias partes do mundo. O Papa revogou o motto próprio Um Futuro Sustentável de 2021 do Papa Francisco, que, devido à emergência criada pela pandemia da Covid-19, reduziu os salários de cardeais, chefes e secretários de dicastérios, clérigos e religiosos.
1: Dom Teodoro Mendes Tavares, bispo de Santiago, celebrou sábado na Ilha do Fogo a missa do sétimo dia pelas vítimas mortais do acidente de viação ocorrido naquela ilha. Na sua crónica da semana, o padre Tony Neves, conselheiro-geral da Congregação dos Espiritanos, fala-nos de quatro missionários que se reencontraram na Casa Generalícia aqui em Roma, 25 anos depois de andarem pelo mundo em missão. A rubrica Segunda Década dos Afrodescendentes nos leva a Minas Gerais, no Brasil, onde duas mulheres negras de 90 e 65 anos, respectivamente, foram resgatadas após 75 anos em condições análogas à escravidão. Em Cabo Verde, o presidente da República, José Maria Neves, anunciou nesta segunda-feira a sua candidatura para um próximo mandato nas eleições presidenciais previstas para 15 de novembro próximo.
2: O Papa Leão XIV recebeu na manhã desta segunda-feira, dia 14 de setembro, em audiências sucessivas no Vaticano, sua beatitude Johanna X, patriarca greco-ortodoxo de Antioquia e de todo o Oriente, com o séquito, Monsenhor Arnaldo Catalan, arcebispo titular de Apolônia e núncio apostólico no Ruanda, Monsenhor Giorgio Lingua, arcebispo titular de Tuscânia e núncio apostólico em Israel e delegado apostólico em Jerusalém e Palestina. E, finalmente, a delegação da Liga Italiana de Fibrose Cística. O Santo Padre nomeou bispo ordinário militar para a Bolívia, Sua Excelência Monsenhor Pedro Luiz Fuentes Valência, até então bispo titular de Temuniana, auxiliar da Arquidiocese de La Paz e administrador apostólico do mesmo ordinariado. A coragem do essencial como caminho para seguir as prioridades da Igreja, que num tempo marcado por guerras e divisões é chamada a reconhecer no seu guia um farol de força e sabedoria para construir uma nova civilização do amor. São os votos de felicitações acompanhados do desejo de uma paz constantemente invocada, dirigidos hoje, 14 de setembro, ao Papa Leão XIV, por ocasião do seu 71º aniversário. Por ocasião da data, a Conferência Episcopal Italiana CEI enviou uma mensagem em nome das igrejas de todo o país, renovando a sua gratidão pelos encontros realizados com o Papa nestes meses. Foram ocasiões nas quais o Pontífice indicou no Evangelho a prioridade da vida da Igreja, fonte da fé entendida como encontro com Cristo morto e ressuscitado. Uma fé que, recorda o texto, se fortalece na promoção de comunidades voltadas para o anúncio, de paróquias capazes de acolher e evangelizar e de organismos de participação que atuem efetivamente. São indicações preciosas que orientam o caminho da Igreja na Itália, inspirando cada pessoa a acolher também as palavras pronunciadas pelo Papa no Ângelus de ontem, domingo, dia 13 de setembro, sobre a relação entre o perdão e a paz e sobre as divisões e os conflitos que surgem quando o primeiro falta. Um ensinamento que escreve ainda a presidência da CEI é particularmente atual diante das guerras que atingem diversas regiões do mundo. Nossas igrejas, conclui a mensagem, continuarão próximas das populações atingidas pelo sofrimento por meio de gestos concretos de solidariedade. Ao seu bispo chega também a mensagem de felicitações da Diocese de Roma, que invoca sobre ele força e sabedoria para enfrentar os numerosos desafios deste tempo e sustentar o anseio de paz das pessoas de boa vontade que, sob a sua orientação, desejam construir a civilização do amor. Agora que a emergência na época da Covid-19 passou, as medidas de austeridade associadas a este período também podem ser superadas. Por meio de um moto próprio, o Papa Leão XIV revogou hoje o regulamento estabelecido pelo Papa Francisco em março de 2021, que reduzia os salários de funcionários da Santa Sé, começando pelos cardeais e chefes dos dicastérios da Cúria Romana, e bloqueava os aumentos bienais por tempo de serviço. Essa medida rigorosa foi ditada na época pelas consequências da pandemia, que tinha piorado o déficit que caracteriza a gestão econômica da Santa Sé há vários anos, o que impactou negativamente todas as fontes de receita da Santa Sé e do Estado da Cidade do Vaticano, como consta no motto próprio, um futuro sustentável. Acima de tudo, o pontífice argentino pediu uma revisão dos gastos para evitar medidas ainda mais drásticas, como a demissão de funcionários, especialmente os leigos, e mais ainda, pais e mães de família. Francisco tinha, de facto, reduzido apenas os salários dos cardeais da Cúria, que sofreram até o momento uma redução de 10%. Já a redução salarial dos funcionários da Santa Sé, do governatorado e de outros órgãos vinculados, enquadrados nos níveis salariais de C e C1, ou seja, os chefes e secretários dos dicastérios, foi de 8%. Houve também uma redução generalizada de 3% para os funcionários clérigos ou religiosos. Na mesma linha, o congelamento dos reajustes bienais, os aumentos salariais que ocorrem a cada 2 anos, abrangia todo o funcionamento em serviço, mas no caso dos funcionários leigos dizia respeito aos funcionários a partir do 4º nível. Portanto, não afetava os salários mais baixos. O próprio Papa Leão XIV, no documento publicado na manhã desta segunda-feira, dia 14 de setembro, explica que aquelas medidas de contenção salarial do seu predecessor foram necessárias também para enfrentar o desafio excepcional da pandemia. Já em 2025, elas tinham sido parcialmente alteradas por meio da revogação do artigo 3 com o Rescriptum ex audiência de 16 de junho de 2025. Agora, afirma Leone, elas podem ser superadas na certeza de que as instituições da Santa Sé e do Estado da Cidade do Vaticano continuarão com diferentes instrumentos no compromisso de garantir a sustentabilidade económica. Por esta razão, tendo ouvido o parecer competente da Secretaria para a Economia e após examinar cuidadosamente tudo, o Papa estabelece a revogação definitiva do motto próprio Um Futuro Sustentável, com efeitos a partir de 1º de setembro de 2026. No entanto, afirma que os efeitos produzidos durante o seu período de vigência, incluindo os efeitos produzidos pela suspensão dos acréscimos bienais por tempo de serviço referidos no artigo 5º, permanecem definitivamente adquiridos. Em outras palavras, tudo o que ocorreu ou foi aplicado enquanto essa lei esteve em vigor permanece inalterado, incluindo o congelamento dos reajustes bienais.

0: Uma semana depois do trágico acidente de viação que vitimou 25 pessoas na estrada entre Chá das Caldeiras e Campanas de Cima, na cidade de Fogo, em Cabo Verde, o bispo da Diocese de Santiago, Dom Teodoro Tavares, deslocou-se àquela ilha cabo-verdiana para presidir a Santa Missa do sétimo dia e levar uma mensagem de fé e esperança a famílias enlutadas. Perante centenas de pessoas que se reuniram para homenagear as vítimas e manifestar solidariedade às famílias enlutadas, o bispo deixou uma mensagem de conforto e de fé, rejeitando qualquer interpretação da tragédia como um castigo divino. De maneira nenhuma, disse, Deus nos pune, e, muito menos, de uma forma tão cruel e implacável. Deus é amor, Deus é misericórdia, afirmou Dom Teodoro Tavares durante a celebração eucarística. Dirigindo-se particularmente às mães e às famílias que perderam os seus entes queridos, o bispo reconheceu a profundidade de uma dor que ultrapassa muitas vezes as palavras, mas apelou à fé como caminho para enfrentar o sofrimento e reencontrar sentido. Precisamos ter fé em Deus para que a nossa vida também tenha sentido, afirmou, recordando que para os cristãos a vida não termina na sepultura, mas abre-se a esperança da ressurreição e da vida eterna. Na sua homilia, Dom Teodoro Tavares evocou as palavras de Jesus Cristo, Eu sou a ressurreição e a vida. Quem crê em mim, mesmo na morte, viverá. A partir desta promessa, sublinhou que, embora a morte faça parte da condição humana, a fé cristã proclama que o ser humano foi criado por Deus para a imortalidade, para uma vida plena, eterna e feliz. Dom Teodoro reconheceu ainda o trabalho desenvolvido pela comunidade paroquial e pelos sacerdotes no acompanhamento das famílias, com particular apreço pelos frades capuchinhos responsáveis pela paróquia de São Lourenço e pelo Frei Flávio, pela dedicação e proximidade demonstrada ao longo destes dias de luto. Outro sinal de proximidade foi a presença de psicólogos da Escola Universitária Católica que se deslocaram à Ilha do Fogo para prestar acompanhamento às pessoas mais fragilizadas pela perda, pelo choque e pela consternação provocados pelo acidente. A missa do sétimo dia foi celebrada no átrio do Jardim Infantil junto à Capela de São Francisco de Assis, padroeiro das comunidades que concentram um elevado número de vítimas mortais do acidente. No final, Dom Teodoro Tavares reafirmou que a Igreja não permanecerá distante diante da dor das famílias. A Diocese de Santiago continuará a acompanhá-las através da oração, da presença pastoral, do acompanhamento espiritual e da solidariedade, mantendo-se próxima da população do Fogo neste tempo marcado pela perda e pelo sofrimento.
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2: Palavra ao padre Tony Neves, que nos conta a história de quatro missionários que se reencontraram na Casa Generalícia depois de 25 anos.
3: Era uma vez há quase 25 anos. A geografia não engana. Foi em Nogueira, Braga. O evento marcou aquela paróquia. A ordenação presbiteral de Vítor Silva, missionário espiritano. O momento da foto também é óbvio. A ação de graças da Eucaristia com quatro jovens a segurar o mundo. O mais curioso é que os quatro jovens estampados são hoje, duas décadas e meia depois, missionários de longo e fecundo compromisso em geografias e percursos muito plurais. 25 anos depois, aqui na Casa Geral dos Espiritanos em Roma, voltaram-se a encontrar os quatro, ou melhor, os cinco, porque o fotógrafo voltou a ser o mesmo, eu. Recuemos nesta bela história para apresentar tais figuras. Da direita para a esquerda temos o Frédéric Rossignol, um jovem belga que estava a concluir os estudos em teologia na Universidade Católica Portuguesa. Ao seu lado está o diácono Crispão Bumba, congolês, a fazer já o seu estágio pastoral. Depois, vem o já Padre Vítor, esta foto foi tirada na missa de ordenação, e finalmente à esquerda está outro jovem espiritano, o Alberto Dongo Assamba, camaronês, também em fase conclusiva dos seus estudos teológicos em Portugal. Pondo a andar a roda do tempo, é interessante e inspirador acompanhar o percurso missionário destes quatro jovens. O padre Vítor Silva fez o estágio missionário em contexto Zulu, na África do Sul, e depois recebeu nomeação para Taiwan, onde aprendeu o chinês e foi missionário durante largos anos. Perito em comunicação e informática, seria chamado a Portugal, onde coordenou a comunicação dos espiritanos e trabalhou na animação dos Jovens Sem Fronteiras. Concluiria a sua missão por terras lusas, sendo responsável pelo economato provincial. Desde o ano passado, está em Roma, na Casa Geral, a trabalhar no complexo e desafiante mundo das comunicações. O padre Alberto Dongo Assamba, após estudos em Portugal, foi nomeado para o seu país de origem, os Camarões. Ali foi pároco e mais tarde superior provincial, ou seja, o responsável máximo pela animação e administração do trabalho pastoral dos espiritanos naquele país da África Central. Em 2021, no capítulo geral realizado em Bagamoyo, na Tanzânia, foi eleito conselheiro-geral, cargo que atualmente exerce a partir de Roma. O padre Crispão Bumba concluiu os seus estudos teológicos em Portugal e foi nomeado para o Congo Kinshasa, seu país de origem. Formou-se em Sagrada Escritura na Universidade Gregoriana, em Roma. Exerceu de seguida diversas responsabilidades até ser eleito provincial. No fim do seu mandato, foi aos Estados Unidos da América a aprofundar conhecimentos em espiritualidade espiritana. E neste 2026 foi nomeado para coordenar o novo Departamento de Espiritualidade com sede na Casa Geral dos Espiritanos, em Roma. Finalmente, o jovem que ocupa o lugar mais à direita da foto, que é Dom Frederic Rochinol. Depois de fazer voluntariado internacional na China, juntou-se aos espiritanos. Concluiu estudos em Portugal e foi nomeado para o continente asiático, numa altura em que o Vietnã, a Índia, as Filipinas e Taiwan estavam na mesma circunscrição. A sua missão mais recente foi a de formador de futuro de espiritanos no Vietnã, sendo também o responsável máximo desta congregação neste país e também na Índia. Desde 2025, trabalhava como responsável pela animação espiritual do Pontifício Colégio São Paulo, que, em Roma, acolhe mais de uma centena de padres vindos do mundo inteiro para fazer formações académicas especializadas. E no final desse ano foi surpreendido com a nomeação para Bispo de Tournai, na Bélgica, seu país natal. 25 anos depois daquela primeira fotografia, pude juntá-los em Roma, na Casa Geral, e fotografá-los a ocupar as mesmas posições, se bem que as marcas de um quarto de século sejam evidentes e inegáveis. Foi um momento único a juntar quatro vidas de intensa missão, com promessa de muito mais, pois estamos diante de quatro missionários de quem muito ainda se espera. Há momentos únicos na história das pessoas. Este marcou os quatro fotografados e o fotógrafo. Depois da montagem, que congregou na mesma foto 25 anos de missão, ficou partilhada uma promessa que gostaria muito de cumprir: voltar a juntar estes missionários para celebrar os 50 anos da fotografia inicial. Quem sabe, ou melhor, só Deus sabe. Entretanto, a missão vai continuar e em força.

0: Segunda década dos afrodescendentes, 2025-2034. No Brasil, segundo informações da revista online Raça, duas trabalhadoras domésticas negras de 90 e 65 anos foram resgatadas de condições análogas à escravidão em Belo Horizonte, Minas Gerais. A revista informa que, de acordo com a fiscalização, elas permaneceram por 75 e 58 anos, respectivamente, ligadas à mesma família e chegaram a ser transferidas de uma geração de empregadores para outra. O caso veio a público após uma ação de combate ao trabalho escravo contemporâneo. A revista Raça cita informações divulgadas pelo jornalista Leonardo Sakamoto, segundo o qual as mulheres eram responsáveis pela limpeza da casa, pela preparação das refeições, pelas compras e por outras atividades domésticas. Elas não tinham descanso nem mesmo aos domingos e tampouco tiveram os seus direitos trabalhistas assegurados ao longo das décadas. Perante as autoridades, os empregadores teriam afirmado que as duas mulheres eram consideradas integrantes da família. A fiscalização, entretanto, identificou uma relação de trabalho marcada pela exploração, pela falta de direitos e por restrições à vida social. Embora vivessem na mesma residência, elas não tiveram acesso às mesmas oportunidades de educação, não concluíram o ensino fundamental e foram impedidas de construir os seus próprios projetos de vida. Também não tiveram direitos patrimoniais ou sucessórios reconhecidos. O argumento de que trabalhadoras domésticas são como se fossem de família aparece com frequência em casos de exploração desta natureza, faz notar a revista Raça. A expressão, muitas vezes apresentada como demonstração de afeto, pode esconder jornadas exaustivas, ausência de salário, dependência emocional e económica e a negação de direitos básicos. No Brasil, esse cenário atinge principalmente mulheres negras, historicamente empurradas para trabalhos domésticos, precarizados e socialmente desvalorizados. Após o resgate, as duas trabalhadoras foram encaminhadas para uma instituição pública de acolhimento a mulheres vítimas de violência e passaram a receber acompanhamento de uma rede de proteção. A fiscalização está ainda a apurar se a mulher de 90 anos é originária de uma comunidade quilombola. A residência onde elas viviam fica na periferia de Belo Horizonte e pertence a uma família de condição financeira modesta, o que demonstra que a escravidão contemporânea doméstica não está restrita a mansões ou famílias de alta renda. O resgate integrou a Operação Resgate 6, realizada durante o mês de agosto. Coordenada pelo Ministério do Trabalho e Emprego, a Força-Tarefa contou com a participação do Ministério Público do Trabalho, do Ministério Público Federal, da Defensoria Pública da União e da Polícia Federal. Ao todo, foram realizadas 231 fiscalizações e 479 pessoas foram resgatadas de condições análogas à escravidão em todo o país. Entre as vítimas estavam 75 mulheres, 13 crianças e adolescentes e 66 migrantes. Somente em Minas Gerais, 208 trabalhadores foram resgatados. No trabalho doméstico, 14 empregadores foram fiscalizados e 9 pessoas retiradas de situações de exploração. O caso das duas mulheres negras mostra que a abolição formal da escravidão, assinada em 1888, não foi acompanhada por políticas capazes de garantir liberdade, reparação e cidadania plena à população negra. Mais de um século depois, práticas baseadas no controle, na submissão e na exploração do trabalho continuam a atravessar a vida de mulheres negras dentro de residências brasileiras. Denúncias de trabalho análogo à escravidão podem ser realizadas de maneira sigilosa pelo sistema IP do Ministério do Trabalho e Emprego, remata a revista Raça, indicando que basta discar o número 100 do telefone para fazer a denúncia.
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0: Em Cabo Verde, o Presidente da República, José Maria Neves, anunciou neste dia 14 de setembro a sua recandidatura ao cargo, informa a agência noticiosa cabo-verdiana Infopress, segundo o qual José Maria Neves afirmou que o faz com serenidade, confiança e sentimento de dever cumprido, após 5 anos de mandato marcados pelo trabalho, proximidade e diálogo. Assegurou ainda, em conferência de imprensa, o seu desejo de continuar junto com os cabo-verdianos a servir o país. Ao fazer o balanço do mandato iniciado em 2021, o chefe de Estado afirmou que cumpriu o pacto que então estabeleceu com os cabo-verdianos, unir, cuidar e proteger Cabo Verde. Destacou as visitas a todas as ilhas e municípios e aos principais países de acolhimento da diáspora cabo-verdiana, bem como o diálogo mantido com as autarquias, partidos políticos, igrejas, empresas, sindicatos, organizações não-governamentais e cidadãos. José Maria Neves salientou ainda a criação da presidência na ilha e da presidência na diáspora, considerando que a proximidade permitiu dar visibilidade às reivindicações das ilhas e aos direitos e interesses das comunidades cabo-verdianas no exterior. Para um eventual segundo mandato, ele apontou como prioridade a mobilização de todas as capacidades humanas nas ilhas e na diáspora, com base no mérito e nas competências, para acelerar o ritmo das reformas e concretizar o sonho de um Cabo Verde moderno, próspero, justo e inclusivo. Na apresentação, o presidente referiu também a sua intervenção na agenda dos oceanos, na preservação do património natural e cultural africano e na promoção da identidade cabo-verdiana e da criolidade atlântica. No plano internacional, realçou a promoção de Cabo Verde, da sua cultura, identidade e oceano, bem como o reforço das relações externas e da credibilidade do país. José Maria Neves sublinhou igualmente ter sido leal à Constituição e respeitado a separação de poderes, considerando que a experiência de coabitação política demonstrou que diferenças de sensibilidades políticas não têm de transformar em conflitos institucionais. Com equilíbrio e sentido do bem comum, afirmou, pretende continuar a mobilizar os cabo-verdianos para enfrentar os desafios do país e construir novas oportunidades de desenvolvimento. Mário Lúcio Sousa, antigo ministro da Cultura e Indústrias Criativas do governo de José Maria Neves, é o seu mandatário nacional, refere ainda a Infopress. Quanto ao apoio ou não do PAIGC, partido a que pertence José Maria Neves, ele adiantou, segundo o jornal A Nação, que já falou com o partido, assim como com os outros partidos políticos e com várias personalidades independentes. O jornal A Nação escreve ainda que, com o anúncio da sua candidatura, José Maria Neves suspende imediatamente o mandato e a presidente da Assembleia Nacional, Janira Ofar Almada, assume a presidência da República interinamente. E é tudo por hoje. Voltamos amanhã. É a Rádio Vaticano com os ouvintes da expressão portuguesa em África. Até lá. 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
1: Olá, bom dia. Eu sou Andressa Colei e este é o Boletim de Notícias da Rádio Vaticano, o Vatican News, desta terça-feira, 15 de setembro. O Papa Leão XIV já está em Castel Gandolfo, onde tradicionalmente transcorre a terça-feira, antes de voltar ao Vaticano no final da tarde, já que amanhã é dia de audiência geral na Praça São Pedro. Parabéns, exclama uma jornalista através das barreiras colocadas no pátio do Belvedere, onde o Papa chegou às 11h27 da manhã desta segunda, 14 de setembro, a bordo do carro do Vaticano para inaugurar a exposição Aqua, no dia do seu aniversário. Ele responde, obrigado, à distância, e pouco depois se vira, atraído pelo coro que canta em espanhol, Feliz Cumpleaños, que vem do outro lado do pátio das janelas dos museus do Vaticano, uma canção improvisada pelos visitantes que puderam assim homenagear o pontífice no dia em que ele completa 71 anos. Ao descer do carro, o pontífice foi recebido, entre outros, pelo arcebispo Giovanni Cesare Pagazzi, arquivista e bibliotecário da Santa Igreja Romana. Em seguida, chamou a atenção do Papa a instalação criada pelo artista francês J.R., uma grande onda em preto e branco que representa a ambivalência da água, maravilha da natureza e, ao mesmo tempo, elemento catastrófico. Uma obra inspirada nas gravuras criadas pelo pintor Gustave Doré para a edição da Bíblia em francês de 1866. A mostra dá início ao ciclo Catástrofe e Maravilha, que pretende propor uma reflexão ampla e interdisciplinar sobre os elementos naturais, entendidos como espelho dos medos e das esperanças da humanidade. Depois de visitar a exposição, o Papa Leão XIV, em discurso, inicia fazendo uma referência à história pessoal, o que neste dia especial para ele parece não ser apenas uma coincidência.
2: Vorrei solo dire che Dio nella sua provvidenza e qualche volta con certo umorismo.
1: Gostaria apenas de dizer que Deus, na sua providência e às vezes com um certo humor, nos faz lembrar sempre que Deus está conosco. Muitos de vocês talvez não saibam que minha mãe era bibliotecária e hoje estou aqui no dia do meu aniversário justamente para cumprimentar todos. Ao contemplar o acervo de livros guardados na Sala Leonina da Biblioteca Apostólica do Vaticano, percebe-se silêncio e inquietação. O duplo sentido que um leitor apaixonado encontra nas páginas de romances, tratados, orações e nas Sagradas Escrituras. O Papa Leão fala então de sístole e diástole, os dois movimentos do coração para descrever a Biblioteca Apostólica do Vaticano, que hoje visita pela primeira vez como pontífice, seguindo os passos dos seus predecessores. O Papa evoca o silêncio e a inquietude em seu discurso, detendo-se na imagem de uma biblioteca como um ambiente pacato, tranquilo. Os livros são silenciosos e exigem silêncio. Na verdade, se por um lado um livro pacifica, por outro, desperta a inquietação, alimenta o desejo e a coragem da busca. Santo Agostinho é um símbolo dessa dinâmica. Na alma do santo de Hipona havia vitalidade, mas também o tormento causado pelas forças que se chocavam dentro dele e que lançavam gritos desesperados, acalmados apenas pela voz de uma criança que o exortou, como ele narra nas Confissões, a pegar um livro e a lê-lo. As palavras da Carta aos Romanos de São Paulo, conta o Papa, dissiparam as dúvidas de Agostinho, mas, acima de tudo, despertaram o desejo de ler e compreender ainda mais a profundidade das Sagradas Escrituras.
2: O livro das Escrituras que raggiunse Agostinho é o mesmo que lhe espalancou o espírito.
1: O livro das Escrituras que chegou às mãos de Agostinho é o mesmo que abriu o seu espírito. Queridos irmãos, todos vocês, ao guardar, estudar e colocar à disposição dos estudiosos os livros do sucessor de Pedro, ajudam a Igreja e a humanidade a estar à altura da profundidade desse desejo. Sem ele, tudo se afasta do Deus vivo, fonte da verdade e do amor. Eficaz é a imagem que Leão evoca para descrever a biblioteca do Papa.
2: La biblioteca apostolica è un cuore.
1: A biblioteca apostólica é um coração. O batimento do coração é o símbolo da vida e resulta de dois movimentos opostos, a sístole e a diástole. Uma contração e uma distensão, um movimento em direção ao centro e outro em direção à periferia. Também a biblioteca apostólica permanece viva na medida em que assegura a própria sístole e a própria diástole. Para dar corpo à sístole, à contração do coração, o bispo de Roma convida a considerar a biblioteca apostólica como um lugar rico em discrição, tranquilidade, respeito e cuidado. Um ambiente quase monástico, onde se sentar e estudar o único tesouro inestimável que se guarda. Mas não se trata apenas disso.
2: Se da una parte è doveroso facilitarne lo studio.
1: Se por um lado é necessário facilitar o estudo, inclusive por meio da digitalização e do compartilhamento oferecido pelo ambiente digital, por outro é preciso manter e incentivar o antigo gesto de se deslocar fisicamente até a biblioteca. Ela, de fato, não é apenas um banco de livros que se pode consultar comodamente do computador de casa, mas uma atmosfera composta de laços, diálogo, troca de ideias.
2: Scambi di idee.
1: A imagem da diástole, a fase de relaxamento do coração, remete à abertura da Biblioteca Apostólica a partir do pontificado do Papa Leão XIII, a quem é dedicada a sala em que Leão XIV discursa. Um pastor, afirma ele, capaz de compreender as questões mais dramáticas da época, como as mudanças decorrentes da Revolução Industrial, mas também capaz de grandes avanços culturais, como a abertura do Arquivo Vaticano a estudiosos de todo do mundo e a ampliação do acesso à biblioteca, que outrora era um antigo depósito de armas. O Papa destaca, então, a origem humanística da biblioteca, que contém não apenas obras de teologia, mas também de literatura, filosofia, astronomia, física, matemática, geografia, botânica, zoologia, medicina, história, direito, arte e economia. Também o ciclo de exposições iniciado, destaca o Papa, confirma isso. Leão fala da diplomacia gentil que encontra entre os documentos e os livros do arquivo e da biblioteca do Vaticano, um caminho aberto, uma das portas de reconciliação.
2: E allora, avanti, fedeli al passato. Fedeli al futuro.
1: E então vamos em frente, fiéis ao passado e fiéis ao futuro, com as linguagens e os meios que lhes são próprios, encontrem novos caminhos de reconciliação.
2: Grazie, grazie.
1: Novos espaços para o Arquivo Apostólico e a Biblioteca Apostólica do Vaticano é o que determina o Papa Leão XIV por meio de um quirógrafo, no qual destina às duas instituições uma área adicional dentro do estado da Cidade do Vaticano e solicita que se proceda à construção de um novo edifício. A necessidade decorre do fato de que o notável aumento ocorrido nas últimas décadas do patrimônio bibliográfico da Santa Sé, bem como da produção documental por parte das suas instituições, tornou insuficientes os espaços à disposição do arquivo e da biblioteca. O quirógrafo recorda que, para dar uma resposta adequada à necessidade de novos espaços de conservação, o Papa Francisco havia identificado na área extraterritorial de Latrão um local adequado para esse fim. Nos últimos meses, no entanto, surgiram oportunidades inéditas para criar novos espaços dentro do território do Estado da Cidade do Vaticano, que, segundo o documento, são, sem dúvida, preferíveis por múltiplas razões à solução já identificada. Portanto, Leão XIV, seguindo os passos do cuidado secular dos seus antecessores e em relação às instituições que preservam e guardam a memória administrativa e cultural da Sé Apostólica, após ter obtido as informações necessárias e os pareceres de especialistas, determina que a área da chamada Fontana dell'Alto Parco, com suas imediações, seja destinada ao Arquivo Apostólico Vaticano e à Biblioteca Apostólica Vaticana, de acordo com as delimitações indicadas na planta anexa. O Papa solicita ainda que se proceda de acordo com os mais modernos princípios arquitetônicos e tecnológicos, no respeito à legislação vigente, a construção de um novo edifício destinado principalmente às necessidades do Arquivo Apostólico Vaticano e da Biblioteca Apostólica Vaticana, distribuindo assim os espaços de maneira equitativa e reservando uma parte para outros serviços do Estado da Cidade do Vaticano. Para a execução da obra, informa o documento, o Governatorato do Estado da Cidade do Vaticano vai agir em pleno acordo com o Arquivo Apostólico e a Biblioteca, contribuindo com as despesas dos espaços destinados aos serviços do Estado, exceto a realocação da frota de veículos e o novo estacionamento, que irão ficar a cargo do Arquivo e da Biblioteca Apostólica. Com o objetivo de reunir os recursos financeiros necessários para a construção dos espaços destinados ao arquivo e à biblioteca e para uma gestão eficaz dos recursos, o Pontífice determina que ambos, na qualidade de entidades fundadoras e promotoras, constituam uma fundação instrumental do Vaticano. A fundação deverá reger-se de acordo com as normas jurídicas e operacionais estabelecidas pelo motu proprio sobre as pessoas jurídicas instrumentais da Cúria Romana de 2022. Enquanto se aguarda a construção do novo edifício, ressalta por fim o quirógrafo, a Biblioteca Apostólica Vaticana vai continuar a utilizar os espaços de armazenamento que atualmente ocupa no Pontifício Seminário Romano Maior.
3: A Santa Sé renovou seu apelo pelo fim do uso das bombas de fragmentação durante a terceira conferência de revisão da Convenção sobre Munições Cluster, em andamento em Vientiane, no Laos, desde o dia 14, seguindo até 18 de setembro. Representando o Vaticano, o arcebispo Ettore Balestrero destacou que o desarmamento humanitário não é apenas uma obrigação jurídica, mas um compromisso moral com as gerações presentes e futuras. Ele pediu adesão dos países que ainda não fazem parte da Convenção e chamou atenção para a permanência do sofrimento causado por essas armas, especialmente pelos artefatos não detonados que continuam ameaçando comunidades por décadas após os conflitos. Balestrero ressaltou que as munições cluster provocam feridas que ultrapassam as vítimas imediatas, atingindo comunidades, agricultores e crianças, dificultando a recuperação econômica e social dos territórios afetados. Nesse contexto, a Santa Sé reconheceu o esforço do Laos, mais profundamente marcado pelo legado dos bombardeios e das munições não detonadas, e defendeu uma diplomacia orientada para a dignidade humana e pela proteção dos mais vulneráveis. Para a Santa Sé, fortalecer os acordos de desarmamento e o direito internacional humanitário não representa fraqueza, mas uma expressão de responsabilidade e compromisso com a paz. O representante da Santa Sé também relacionou o desarmamento ao desenvolvimento humano integral, questionando a prioridade dada aos gastos militares diante das necessidades básicas de milhões de pessoas. A conferência busca, assim, avançar na destruição de estoques, remoção de resíduos explosivos, assistência às vítimas e cooperação internacional. Ao concluir seu pronunciamento, Dom Balestrero manifestou desejos de que o encontro transforme o legado de morte deixado pelas bombas de fragmentação em uma mensagem de esperança, reafirmando que a paz deve ser construída pelo diálogo, pela cooperação e pelo respeito à dignidade de cada pessoa.
1: Dos estúdios da Rádio Vaticano, Vatican News, Andressa Colea.

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1: Alô, amigos, está no ar o programa em português da Rádio Vaticano, Vatican News. Nesta terça-feira, 15 de setembro, a gente traz as últimas notícias sobre o Papa Leão XIV, a Santa Sé e a Igreja no mundo. Nos estúdios hoje, Andressa Collet e na nossa parte técnica, Patrício Tiprari. Estamos a uma semana para começar o outono por aqui, com temperatura alta. Agora, na Praça São Pedro, faz 30 graus. E partimos aos destaques do nosso programa de hoje. Leão XIV está em Castel Gandolfo até o fim da tarde, quando volta ao Vaticano, já que amanhã tem audiência geral na Praça São Pedro. Ontem, aniversário de 71 anos do Papa, teve bolo e parabéns dos funcionários da Biblioteca do Vaticano. Em discurso, Leão compara a biblioteca a um coração pulsante por novos caminhos de reconciliação. Papa anuncia ampliação dos espaços do arquivo e da Biblioteca do Vaticano. Vamos saber a reação dos gaúchos de Erechim, descendentes de italianos, que Leão citou no Ângelus de domingo. E Padre Landel de Moura ganha memorial em Itu, São Paulo. Fique com a gente, o programa deste 15 de setembro está começando agora. Seja novamente bem-vindo a mais um programa produzido pela redação brasileira da Rádio Vaticano, Vatican News, neste 15 de setembro que a Igreja dedica à memória da bem-aventurada Virgem Maria das Dores. Celebrada após a exaltação da Santa Cruz, a data convida os fiéis a contemplarem o mistério da compaixão de Maria, que permaneceu firme ao pé da cruz, oferecendo consolo para todas as aflições humanas. Façamos como sugeriu o padre Maicon Malacarne hoje. Olhando para Maria, aos pés da cruz de Jesus, peçamos o dom das lágrimas, essa capacidade estranha e preciosa de sentir com o outro, de se deixar afetar pelo sofrimento do outro, de entrar na vida do outro pela porta da empatia. É verdadeiramente um dom, dizia o Papa Francisco, bendita lágrima que ainda nos torna humanos.

0: Parabéns, exclama uma jornalista através das barreiras colocadas no pátio do Belvedere, onde o Papa chegou às 11h27 da manhã desta segunda, 14 de setembro, a bordo do carro do Vaticano para inaugurar a exposição Aqua, no dia do seu aniversário. Ele responde, obrigado, à distância e pouco depois se vira atraído pelo coro que canta em espanhol, Feliz Cumpleaños, que vem do outro lado do pátio das janelas dos museus do Vaticano, uma canção improvisada pelos visitantes que puderam assim homenagear o pontífice no dia em que ele completa 71 anos.
1: Vorrei solo dire che Dio nella sua provvidenza e qualche volta con certo umorismo.
0: Gostaria apenas de dizer que Deus, na sua providência e às vezes com um certo humor, nos faz lembrar sempre que Deus está conosco. Muitos de vocês talvez não saibam que minha mãe era bibliotecária e hoje estou aqui no dia do meu aniversário justamente para cumprimentar todos. Ao contemplar o acervo de livros guardados na Sala Leonina da Biblioteca Apostólica do Vaticano, percebe-se silêncio e inquietação. O duplo sentido que um leitor apaixonado encontra nas páginas de romances, tratados, orações e nas Sagradas Escrituras. O Papa Leão fala então de sístole e diástole, os dois movimentos do coração para descrever a Biblioteca Apostólica do Vaticano, que hoje visita pela primeira vez como pontífice, seguindo os passos dos seus predecessores. O Papa evoca o silêncio e a inquietude em seu discurso, detendo-se na imagem de uma biblioteca como um ambiente pacato, tranquilo. Os livros são silenciosos e exigem silêncio. Na verdade, se por um lado um livro pacifica, por outro, desperta a inquietação, alimenta o desejo e a coragem da busca. Santo Agostinho é um símbolo dessa dinâmica. Na alma do santo de Hipona havia vitalidade, mas também o tormento causado pelas forças que se chocavam dentro dele e que lançavam gritos desesperados, acalmados apenas pela voz de uma criança que o exortou, como ele narra nas Confissões, a pegar um livro e a lê-lo. As palavras da carta aos Romanos de São Paulo, conta o Papa, dissiparam as dúvidas de Agostinho, mas, acima de tudo, despertaram o desejo de ler e compreender ainda mais a profundidade das Sagradas Escrituras.
1: O livro das Escrituras que raggiunse Agostinho é o mesmo que lhe spalancou o espírito.
0: O livro das Escrituras que chegou às mãos de Agostinho é o mesmo que abriu o seu espírito. Queridos irmãos, todos vocês, ao guardar, estudar e colocar à disposição dos estudiosos os livros do sucessor de Pedro, ajudam a Igreja e a humanidade a estar à altura da profundidade desse desejo. Sem ele, tudo se afasta do Deus vivo, fonte da verdade e do amor. Eficaz é a imagem que Leão evoca para descrever a biblioteca do Papa.
1: La biblioteca apostólica è un cuore.
0: A biblioteca apostólica é um coração. O batimento do coração é o símbolo da vida e resulta de dois movimentos opostos, a sístole e a diástole. Uma contração e uma distensão, um movimento em direção ao centro e outro em direção à periferia. Também a biblioteca apostólica permanece viva na medida em que assegura a própria sístole e a própria diástole. Para dar corpo à sístole, à contração do coração, o bispo de Roma convida a considerar a biblioteca apostólica como um lugar rico em discrição, tranquilidade, respeito e cuidado. Um ambiente quase monástico, onde se sentar e estudar o único tesouro inestimável que se guarda. Mas não se trata apenas disso.
1: Se da una parte è doveroso facilitarne lo studio.
0: Se por um lado é necessário facilitar o estudo, inclusive por meio da digitalização e do compartilhamento oferecido pelo ambiente digital, por outro é preciso manter e incentivar o antigo gesto de se deslocar fisicamente até a biblioteca. Ela, de fato, não é apenas um banco de livros que se pode consultar comodamente do computador de casa, mas uma atmosfera composta de laços, diálogo, troca de ideias.
1: Scambi di idee.
0: A imagem da diástole, a fase de relaxamento do coração, remete à abertura da Biblioteca Apostólica a partir do pontificado do Papa Leão XIII, a quem é dedicada a sala em que Leão XIV discursa. Um pastor, afirma ele, capaz de compreender as questões mais dramáticas da época, como as mudanças decorrentes da Revolução Industrial, mas também capaz de grandes avanços culturais, como a abertura do Arquivo Vaticano a estudiosos de todo o mundo e a ampliação do acesso à biblioteca, que outrora era um antigo depósito de armas. O Papa destaca, então, a origem humanística da biblioteca, que contém não apenas obras de teologia, mas também de literatura, filosofia, astronomia, física, matemática, geografia, botânica, zoologia, medicina, história, direito, arte e economia. Também o ciclo de exposições iniciado, destaca o Papa, confirma isso. Leão fala da diplomacia gentil que encontra entre os documentos e os livros do arquivo e da Biblioteca do Vaticano, um caminho aberto, uma das portas de reconciliação.
1: E allora, avanti, fedeli al passato e fedeli al futuro.
0: E então vamos em frente, fiéis ao passado e fiéis ao futuro, com as linguagens e os meios que lhes são próprios, encontrem novos caminhos de reconciliação.
1: Grazie, grazie.
0: Novos espaços para o Arquivo Apostólico e a Biblioteca Apostólica do Vaticano é o que determina o Papa Leão XIV por meio de um quirógrafo, no qual destina às duas instituições uma área adicional dentro do estado da Cidade do Vaticano e solicita que se proceda à construção de um novo edifício. A necessidade decorre do fato de que um notável aumento ocorrido nas últimas décadas do patrimônio bibliográfico da Santa Sé, bem como da produção documental por parte das suas instituições, tornou insuficientes os espaços à disposição do arquivo e da biblioteca. O quirógrafo recorda que, para dar uma resposta adequada à necessidade de novos espaços de conservação, o Papa Francisco havia identificado na área extraterritorial de Latrão um local adequado para esse fim. Nos últimos meses, no entanto, surgiram oportunidades inéditas para criar novos espaços dentro do território do Estado da Cidade do Vaticano, que, segundo o documento, são, sem dúvida, preferíveis por múltiplas razões à solução já identificada. Portanto, Leão XIV, seguindo os passos do cuidado secular dos seus antecessores e em relação às instituições que preservam e guardam a memória administrativa e cultural da Sé Apostólica, após ter obtido as informações necessárias e os pareceres de especialistas, determina que a área da chamada Fontana dell'Alto Parco, com suas imediações, seja destinada ao Arquivo Apostólico Vaticano e à Biblioteca Apostólica Vaticana, de acordo com as delimitações indicadas na planta anexa. O Papa solicita ainda que se proceda de acordo com os mais modernos princípios arquitetônicos e tecnológicos, no respeito à legislação vigente, a construção de um novo edifício destinado principalmente às necessidades do Arquivo Apostólico Vaticano e da Biblioteca Apostólica Vaticana, distribuindo assim os espaços de maneira equitativa e reservando uma parte para outros serviços do Estado da Cidade do Vaticano. Para a execução da obra, informa o documento, o Governatorato do Estado da Cidade do Vaticano vai agir em pleno acordo com o Arquivo Apostólico e a Biblioteca, contribuindo com as despesas dos espaços destinados aos serviços do Estado, exceto a realocação da frota de veículos e o novo estacionamento, que irão ficar a cargo do Arquivo e da Biblioteca Apostólica. Com o objetivo de reunir os recursos financeiros necessários para a construção dos espaços destinados ao arquivo e à biblioteca e para uma gestão eficaz dos recursos, O pontífice determina que ambos, na qualidade de entidades fundadoras e promotoras, constituam uma fundação instrumental do Vaticano. A fundação deverá reger-se de acordo com as normas jurídicas e operacionais estabelecidas pelo motu proprio sobre as pessoas jurídicas instrumentais da Cúria Romana de 2022. Enquanto se aguarda a construção do novo edifício, ressalta por fim o quirógrafo, a Biblioteca Apostólica Vaticana vai continuar a utilizar os espaços de armazenamento que atualmente ocupa no Pontifício Seminário Romano Maior.
2: Saluto con affetto tutti voi, romani e pellegrini. Do il benvenuto ai gruppi venuti da São Paulo del Brasile.
0: Agora, saúdo com carinho todos vocês, romanos e peregrinos. Dou as boas-vindas aos grupos vindos de São Paulo, no Brasil, e aos de vários outros países. Saúdo a família Belunese, com a escola Fainors de Erechim, no Brasil, bem como os motociclistas reunidos para se manifestar a favor da paz e da vida. Desejo a todos um bom domingo.
2: Saluto la família Belunese, con la scuola di Erechim in Brasile. A tutti voi, auguro una buona domenica.
0: As saudações do Papa Leão ao final do Ângelus deste domingo pegou muitos brasileiros de surpresa, como aqueles provenientes de São Paulo e também do interior do Rio Grande do Sul. O grupo de alunos e ex-alunos da Escola de Língua e Cultura Italiana La Piave Fainors, da cidade de Erechim, ao norte do estado. Dedicada ao resgate, valorização e difusão do idioma italiano na região gaúcha do Alto Uruguai, há 33 anos, a Associação de Familiares de Italianos do Norte do Rio Grande do Sul também procura realizar viagens de imersão na Itália, para promover intercâmbio dos estudantes, especialmente com aqueles do Vêneto, como da Associação Belunese nel Mondo, citada pelo Papa Leão XIV em relação à província de Belluno, ao norte da Itália, que atualmente conta com 7 mil membros em todo o mundo. Graças ao empenho das famílias envolvidas nessas entidades, é possível manter viva a identidade cultural italiana no exterior, como no próprio Brasil, onde há a maior comunidade de oriundos fora da Itália. Esses 30 milhões de descendentes de italianos, porém, têm enfrentado restrições legais quanto à transmissão da cidadania italiana por direito de sangue. Em recente visita ao Brasil, o vice-premier e ministro das Relações Exteriores da Itália, Antonio Tajani, foi questionado sobre as mudanças na legislação. Segundo a agência de notícias ANSA, ele defendeu a reforma promovida pelo chamado Decreto Tajani, convertido em lei pelo parlamento italiano em 2025, e descartou qualquer possibilidade de flexibilização das regras. Entidades comunitárias, como a dos Belunese nel Mondo e Fainors, transformam-se, então, em pontes entre os dois países e ferramenta eficaz de preservação de identidade dos milhões de brasileiros que tiveram a história moldada pela imigração. O grupo de 29 pessoas presente na Praça São Pedro no domingo, para rezar junto com o Papa a oração Mariana do Ângelus, por exemplo,

0: das viagens em território italiano foi quem acompanhou o grupo gaúcho liderado a partir do Brasil pela professora Cleusa Frozzi, que tem duas turmas de conversação na Feinors. A viagem torna-se assim uma extensão do trabalho desenvolvido na escola. Cleusa reforça o quanto o ensino do idioma ajuda a preservar a herança dos familiares.
1: Não é só a língua italiana, é também resgatar a cultura, costumes. A gente conta histórias dos antepassados, cada um tem uma história da família, da nona, do nono, coisas que trouxeram da Itália e que fazem lembrar. Então, é um grupo assim para manter viva a cultura italiana, e a língua e a cultura italiana.
0: E agora mais um episódio sobre Padre Landel de Moura, que ganhou um memorial em Itu, São Paulo. A reportagem é de Jackson Erpen.
2: A história do padre Roberto Landel de Moura ganha, em 2026, um novo capítulo de reconhecimento e preservação. Sacerdote, inventor e pesquisador, Landel dedicou grande parte de sua vida a investigar as possibilidades de transmitir a voz humana à distância, numa época em que a comunicação sem fio ainda dava seus primeiros passos. Em 16 de julho de 1899, realizou em São Paulo uma demonstração pública de transmissão de voz sem fio, experiência que se tornou um dos marcos mais importantes de sua trajetória. A Câmara dos Deputados também registra essa experiência como a primeira transmissão de voz por ondas de rádio da história, enquanto documentos e registros da época ajudam a reconstruir o percurso de suas pesquisas. Dando sequência à sua série de reflexões sobre o sacerdote inventor, Padre Gerson Schmidt nos propõe hoje Memorial Landel de Moura. Vamos ouvir.
3: Incompreendido e acusado de feitiçaria, Padre Landel de Moura ganha agora espaço cultural inédito no interior de São Paulo, numa casa da família do sacerdote cientista. Esse lugar cultural e de memória histórica passa a abrigar um espaço inédito no Brasil, dedicado exclusivamente à preservação da história de Roberto Landel de Moura, padre cientista e inventor, apontado comprovadamente por registros históricos como pioneiro da transmissão de voz humana e música por ondas eletromagnéticas sem fio, realizada em 16 de julho de 1899, respaldado por inúmeros jornais da época, como atestamos no programa anterior. Idealizado pelos descendentes Silvio Roberto Landel de Moura Jr. e Maria Isabela Gert Landel de Moura, o memorial une preservação histórica, ciência, educação, inclusão e impacto social em um único espaço multicultural. Foi no dia 25 de julho desse ano de 2026 que a família Landel de Moura, resgatando a história verdadeira do inventor do rádio, abre memorial na cidade de Itu, São Paulo, para homenagear e fazer jus ao padre e cientista Roberto Landel de Moura. Esse novo espaço cultural, com um grande acervo sobre o sacerdote porto-alegrense, é de suma relevância para a história internacional. O Memorial Landel de Moura, idealizado por esses descendentes do padre cientista gaúcho, tem o objetivo de centralizar e divulgar documentos históricos e patentes que apontam o brasileiro como o verdadeiro inventor do rádio, que realizou a primeira transmissão de voz sem fio do mundo em 1899, muito antes do italiano Marconi, que recebeu injustamente as glórias da invenção do rádio. Embora o padre cientista tenha nascido e falecido em Porto Alegre, a sua trajetória se cruza com o interior de São Paulo por meio de seu irmão, Edmundo Landel de Moura, cujos filhos, netos e bisnetos fixaram residência em solo paulista. O casarão escolhido para abrigar o acervo fica na rua Floriano Peixoto, no Centro Histórico de Itu, e carrega um forte laço afetivo onde ciência, fé e inovação se cruzam.

usam e se encontram num laço forte e firme. Silvio Landel de Moura, um dos idealizadores do projeto, comenta que o espaço une o resgate histórico e uma forte carga emocional, já que a casa ao lado foi onde sua mãe viveu. O Memorial Landel de Moura é um espaço privado, sem fins lucrativos, multissensorial e inclusivo, dedicado à vida e à obra do padre cientista brasileiro Roberto Landel de Moura, que desafiou seu tempo ao realizar as primeiras transmissões de voz sem fio no mundo. Com foco na divulgação acessível e envolvente, em português e inglês, o memorial convida o público de todas as idades a conhecer a trajetória de um verdadeiro pioneiro das comunicações. Uma história de perseverança, resiliência e superação. Atualmente, as visitas são realizadas mediante agendamento prévio e é mantido e operado pela família do padre Landel. A exposição conta com os seguintes aspectos: linha do tempo com os marcos da vida de Landel, desde seu nascimento até suas invenções e estudos. Comparativo entre Landel e Marconi, esclarecendo diferenças técnicas e históricas nos seus trabalhos com comunicação sem fio. Recortes de jornais da época que noticiaram suas descobertas, destacando o impacto e as controvérsias de suas experiências. Cópia das patentes brasileiras e americanas de seus inventos. Painel sobre sua vida religiosa, revelando como sua fé caminhava lado a lado com a ciência. Outros estudos e documentários apresentando sua história. Tudo isso em um ambiente pensado para todos os públicos, com acessibilidade física, visual, auditiva e cognitiva, promovendo a inclusão e o reconhecimento de um dos grandes nomes esquecidos da história e da ciência. Lúcia Maria Landel de Moura, professora de biologia aposentada, é sobrinha neta do padre Landel. Tem travado, assim, uma luta pessoal de anos para que a memória de seu tio-avô, padre cientista e piedoso sacerdote gaúcho, seja reconhecido pela mídia da Igreja Católica como inventor do primeiro rádio e pioneiro mundial das telecomunicações ao transmitir sua voz pelo espaço através das ondas eletromagnéticas do ar, como escreve particularmente para nosso aprofundamento. Segundo ela, Landel foi quem também deu origem a essa moderna catequese de hoje, através das transmissões às missas e da divulgação do Evangelho pela televisão, pelas emissoras de rádio do mundo inteiro. Porém, aqui no Brasil, poucos sabem disso, lamenta a sobrinha neta do cientista.

Esse é o programa em português da Rádio Vaticano. O Vatican News desta terça-feira, 15 de setembro, vai ficando por aqui. A gente agradece, como sempre, a sua companhia e a sua audiência. E conta com você amanhã com toda a repercussão da audiência geral com o Papa Leão XIV na Praça São Pedro. Também agradecemos a nossa companhia do Patrício Ciprari na nossa parte técnica. A gente se vê amanhã, neste mesmo horário. Um forte abraço. Até lá.

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2: Alô, você é a MPB na Rádio Vaticano, nos estúdios Silvonei José. Está chegando a primeira desse início de tarde, Fafá de Belém, com seu balanço vermelho. Depois é a vez da sensibilidade de Gonzaguinha.
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0: Você ouviu aí o som de Dilermando Reis, interpretando Carinhoso. Antes, Guilherme Arantes, Amanhã, e Gonzaguinha, Espere por Mim, Morena. Terminamos por aqui o nosso espaço de hoje. Obrigado pela companhia e um bom início de tarde para você.
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1: Amigas e amigos ouvintes, saudações sororais e fraternais. Sintonizam a Rádio Vaticano a transmitir o seu rádio jornal em língua portuguesa para os ouvintes que nos escutam no continente europeu e pelo mundo fora. A Santa Sé defendeu o uso pacífico da tecnologia nuclear como instrumento de promoção da paz, do desenvolvimento integral e do bem comum durante a 70ª Conferência Geral da Agência Internacional de Energia Atômica, IAEA, em andamento em Viena de 14 a 18 de setembro. Numa conferência de imprensa realizada no Salão Pio X no Vaticano, a Universidade Vila Nova anunciou que o cardeal Michael Chesney, sacerdote jesuíta, foi escolhido como o primeiro vencedor da Medalha de Sustentabilidade de Leão XIV e revelou novos detalhes sobre a Conferência Internacional de Sustentabilidade da Universidade Vila Nova 2026. Estes e outros os principais temas para desenvolver já nesta nossa edição de hoje. Eu sou Filomeno Lopes. A Santa Sé defendeu o uso pacífico da tecnologia nuclear como instrumento de promoção da paz, desenvolvimento integral e do bem comum durante a 70ª Conferência Geral da Agência Internacional de Energia Atômica, IAEA, em andamento em Viena, capital da Áustria, de 14 a 18 de setembro. Em discurso proferido em nome da Santa Sé, o secretário para as Relações com os Estados e com as Organizações Internacionais, o arcebispo Paul Richard Gallagher, transmitiu aos participantes as saudações do Papa Leão XIV e destacou a importância de orientar o progresso científico por princípios éticos. Ao recordar que a Santa Sé foi uma das signatárias originais da IAEA há 70 anos, o arcebispo afirmou que sua posição permanece a mesma. Uma tecnologia com enorme potencial deve ser colocada a serviço da paz e do desenvolvimento humano integral e protegida de qualquer utilização destrutiva. Segundo o arcebispo, as aplicações pacíficas da tecnologia nuclear podem contribuir para a saúde, a produção de alimentos e a geração de energia, especialmente em países em desenvolvimento. Nesse sentido, ressaltou o papel da IAEA na cooperação técnica, na formação de capacidades e no fortalecimento das instituições nacionais. Gallagher também enfatizou que o direito ao uso pacífico da tecnologia nuclear está ligado a responsabilidades.

nuclear e das consequências de acidentes. 4 décadas depois da tragédia, afirmou Gallagher, seus efeitos continuam a lembrar que os benefícios da tecnologia nuclear, sobretudo diante do crescimento da demanda energética, devem ser acompanhados de responsabilidade, transparência e firme compromisso com a segurança. A Santa Sé reiterou ainda que ataques contra instalações nucleares nunca devem ocorrer, especialmente em contextos de conflitos armados. Tais ações poderiam provocar vazamentos radioativos com graves consequências humanitárias e ambientais que ultrapassariam as fronteiras dos países envolvidos. O representante do Vaticano também chamou a atenção para a necessidade de abordagens responsáveis e sustentáveis em atividades como a mineração de urânio e a gestão de resíduos radioativos, levando em consideração a proteção ambiental, a saúde pública e o bem-estar das gerações presentes e futuras. Outro ponto destacado foi a convergência entre inteligência artificial e energia nuclear. A Santa Sé acolheu as iniciativas da AIEA para refletir sobre os desafios provocados pelo rápido avanço tecnológico, incluindo o primeiro simpósio internacional sobre a inteligência artificial e energia nuclear realizada pela agência em dezembro passado. Segundo Gallagher, a utilização da inteligência artificial no setor nuclear pode trazer oportunidades para melhorar a segurança, a eficiência e a inovação, mas exige também cuidadosa consideração ética, prudência e governança responsável. Citando a encíclica Magnifica Humanitas de Leão XIV, o arcebispo alertou para o risco de permitir que a sucessão de emergências determine os rumos do desenvolvimento tecnológico. Por isso, a Santa Sé defendeu uma inovação tecnológica fundamentada no respeito à dignidade de cada pessoa, à proteção da saúde e da criação e orientada para o bem comum. No campo nuclear, a inteligência artificial deve ser acompanhada de consciência dos riscos, supervisão humana efetiva, padrões robustos de segurança e proteção e maior cooperação internacional para que o seu desenvolvimento contribua efetivamente para a paz, a segurança, a saúde e a prosperidade das gerações presentes e futuras. O vencedor da primeira medalha de sustentabilidade Leão XIV é o cardeal Michael Chesney, sacerdote jesuíta, prefeito emérito do Dicastério para o Serviço de Desenvolvimento Humano Integral. Ele foi escolhido em reconhecimento há décadas de notável serviço e como líder cuja vida reflete o melhor daquilo que esta medalha representa. A escolha foi anunciada nesta segunda-feira, dia 14 de setembro, pelo presidente da Universidade de Vila Nova, Padre Peter Donau, durante uma conferência de imprensa promovida pela Universidade na Sala São Pio X no Vaticano, próximo à Praça de São Pedro. Ao lado do presidente da Universidade, participaram da conferência de imprensa o cardeal Chesney e a doutora Manuela Prisemut Payan, diretora acadêmica de Ética e Responsabilidade Social da Vila Nova School of Business. O encontro foi moderado por Alessandro Gisotti, vice-diretor editorial do Dicastério para a Comunicação. A Universidade Vila Nova é uma instituição católica agustiniana localizada nas proximidades de Filadélfia, nos Estados Unidos da América. Foi ali que o Papa Leão XIV, então Robert Prevost, obteve em 1977 o título de bacharel em Ciências Matemáticas. Mais tarde, em 2014, a Universidade lhe concedeu o título honorífico de doutor em Humanidades. Alessandro Gisotti abriu o evento recordando que todos estavam reunidos num dia especial, já que 14 de setembro é o aniversário do Papa Leão XIV. Ele destacou como era significativo discutir justamente naquele dia temas tão importantes para o pontífice. Ao recordar que o prior-geral da Ordem de Santo Agostinho, o padre José Farrell, estava presente, Gisotti observou que a sua presença ressaltava a forte inspiração agustiniana por trás dos eventos apresentados. Antes de falar sobre a medalha, o padre Peter Donau agradeceu ao Papa Leão por sua liderança, testemunho e perseverança no trabalho de proteção da casa comum e de promoção dos direitos humanos.

Explicou que a medalha de sustentabilidade Leão 14 pretende reconhecer pessoas de qualquer área ou disciplina cuja liderança reflita uma abordagem integral da sustentabilidade. Os vencedores são escolhidos por trabalhos que integrem o cuidado com o meio ambiente, a justiça social, a proteção das comunidades vulneráveis e uma gestão económica e responsável. Concedida a cada 2 anos, durante a Conferência Internacional de Sustentabilidade da Universidade de Vila Nova, a medalha procura inspirar lideranças, estimular a inovação e promover a colaboração na construção de um mundo mais justo e sustentável. O presidente da universidade destacou ainda que o vencedor deste ano, o cardeal Michael Chesney, possui décadas de experiência no compromisso com a dignidade humana, os direitos humanos e a proteção do meio ambiente, o que, segundo ele, reflete o espírito que a medalha foi criada para homenagear. Cerca de 40 influenciadores católicos poderão formar uma rede especial de comunicação durante a Jornada Mundial da Juventude JMJ 2027 em Seul, na Coreia do Sul. A proposta surgiu durante uma assembleia de 4 dias realizada em Manila, a capital das Filipinas, de 10 a 13 de setembro, que reuniu cerca de uma centena de missionários digitais católicos de diversos países asiáticos para refletir sobre o tema de influenciadores a testemunhas, o caminho sinodal para a missão digital na Ásia. A iniciativa pretende fazer com que os 40 pares de olhos presentes na JMJ compartilhem experiências, percepções e momentos vividos pelos jovens e pelas comunidades, multiplicando essas histórias entre os católicos de toda a Ásia. Segundo o padre Mi Shen, responsável pelo Escritório da Comunicação Social da Federação das Conferências Episcopais da Ásia, FABC, o ambiente digital já é um verdadeiro campo de missão, sobretudo entre os jovens. Muitos católicos asiáticos já testemunham a sua fé pelas redes sociais, mas frequentemente trabalham de maneira isolada. A Assembleia procurou, portanto, promover não apenas o aprendizado de ferramentas digitais, mas sobretudo a escuta, a criação de vínculos e o discernimento conjunto sobre como ser testemunha de Cristo no mundo digital. Queremos que esses 40 pares de olhos se tornem 400,4 mil ou até 40 mil janelas abertas umas às outras, explicou o sacerdote. Para os participantes, o encontro também significou uma mudança de perspectiva. O missionário digital não deve ser visto apenas como alguém que produz conteúdos, mas como uma pessoa chamada a testemunhar o Evangelho. Participantes da Índia, Indonésia, Camboja, Bangladesh e Japão relataram ter encontrado esperança ao ouvir histórias semelhantes às suas e perceber que não estavam sozinhos. O japonês Yuzo Akai destacou uma das principais mensagens do encontro: escutar é mais importante do que falar e criar conteúdos. No final, os participantes assumiram o compromisso de continuar a colaborar com reuniões trimestrais, momentos de oração e a criação de cursos e programas de formação online para missionários digitais. Entre os convidados teve o cardeal Luiz António Tagle, que chamou os participantes a discernir quem e o que realmente exerce influência sobre suas vidas. Segundo o cardeal, somente quem experimenta a influência transformadora de Jesus pode oferecer aos outros um testemunho autêntico. Na missa conclusiva, o cardeal Pablo Virgílio David, bispo de Caloocan e vice-presidente da Federação das Conferências Episcopais da Ásia, recordou que por trás de cada tela existe uma pessoa concreta com esperanças, medos, feridas e dignidade. A futura rede de comunicadores para JMJ de Seul nasce assim com uma missão que vai além da produção de conteúdo: olhar para as pessoas, escutá-las e ajudá-las a encontrar, também no ambiente digital, uma mensagem de esperança e o rosto de Cristo. E ponto final nesta nossa edição de hoje. Nós voltamos amanhã, sempre à mesma hora. Fiquem bem e até amanhã, se Deus quiser. Ale, laudetur Jesus Christus.

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1: Amigos de todo o Brasil e demais países lusófonos, está no ar o programa em língua portuguesa da Rádio Vaticano Vatican News desta terça-feira, 15 de setembro. Traremos para você que está sintonizado conosco as últimas notícias sobre as atividades do Papa, da Santa Sé e da Igreja no Mundo. Nos estúdios, Raimundo Lima. A assessoria técnica de hoje é de Daniele Di Giorgi. Passamos ao pensamento bíblico que escolhemos para você. E disse a todos: se alguém quiser vir após mim, renuncie a si mesmo, tome a sua cruz cada dia e me siga. Do Evangelho segundo São Lucas, capítulo 9, versículo 23. E vamos aos destaques do nosso programa de hoje. Leão XIV revoga cortes salariais para cardeais e superiores decididos durante a pandemia da Covid. Santa Sé pede uso pacífico da energia nuclear e responsabilidade diante da inteligência artificial. Santa Sé defende caminho desarmante da diplomacia e pede fim do uso de bombas de fragmentação. Anunciado o primeiro vencedor da medalha Sustentabilidade Leão XIV, Cardeal Farrell, cruz sinal de esperança para os jovens que se preparam para Seul. Fossa comum encontrada no Sri Lanka. Igreja pede justiça e verdade. E ainda, Padre Pino Puglisi, 33 anos após o martírio, em Brancaccio, seu legado continua vivo. Essas e outras notícias a partir de agora. O programa em língua portuguesa da Rádio Vaticano Vatican News desta terça-feira está apenas começando. Leão XIV revoga cortes salariais para cardeais e superiores decididos durante a pandemia da Covid-19. Os detalhes com a colega Mariângela Jaguraba.
2: Agora que a emergência, na época a Covid-19, passou, as medidas de austeridade associadas a esse período também podem ser superadas. Por meio de um moto próprio, o Papa Leão XIV revogou o regulamento estabelecido pelo Papa Francisco em março de 2021, que reduzia os salários de funcionários da Santa Sé, começando pelos cardeais e chefes dos dicastérios da Cúria Romana, e bloqueava os aumentos bienais por tempo de serviço. Essa medida rigorosa foi ditada na época pelas consequências da pandemia, que tinha piorado o déficit que caracterizava a gestão econômica da Santa Sé há vários anos, o que impactou negativamente todas as fontes de receita da Santa Sé e do Estado da Cidade do Vaticano, como consta no moto próprio Um Futuro Sustentável. Acima de tudo, o pontífice argentino pediu uma revisão dos gastos para evitar medidas ainda mais drásticas, como a demissão de funcionários, especialmente os leigos, e mais ainda pais e mães de família. Francisco tinha, de fato, reduzido apenas os salários dos cardeais da Cúria, que sofreram até o momento uma redução de 10%. Já a redução salarial dos funcionários da Santa Sé, do governatorato e de outros órgãos vinculados, enquadrados nos níveis salariais C e C1, ou seja, os chefes e secretários dos dicastérios, foi de 8%. Houve também uma redução generalizada de 3% para funcionários clérigos ou religiosos. Na mesma linha, o congelamento dos reajustes bienais abrangia todo funcionário em serviço, mas no caso dos funcionários leigos, dizia respeito aos funcionários a partir do quarto nível, portanto, não afetava os salários mais baixos. O Papa Leão XIV, no documento publicado na manhã da última segunda-feira, 14 de setembro, explica que aquelas medidas de contenção salarial de seu predecessor foram necessárias também para enfrentar o desafio excepcional da pandemia. Já em 2025, elas tinham sido parcialmente alteradas publicadas por meio da revogação do artigo 3º com o rescriptum ex audiência de 16 de junho de 2025. Agora, afirma Leão 14, elas podem ser superadas na certeza de que as instituições da Santa Sé e do Estado da Cidade do Vaticano continuarão com diferentes instrumentos no compromisso de garantir a sustentabilidade econômica. Por essa razão, tendo ouvido o parecer competente da Secretaria para a Economia e após examinar cuidadosamente tudo, o Papa estabelece a revogação definitiva do motu proprio Um Futuro Sustentável, com efeitos a partir de 1º de setembro de 2026. No entanto, afirma que os efeitos produzidos durante o seu período de vigência, incluindo os efeitos produzidos pela suspensão dos acréscimos bienais por tempo de serviço, referidos no artigo 5º, permanecem definitivamente adquiridos. Em outras palavras, tudo o que ocorreu ou foi aplicado enquanto essa lei esteve em vigor permanece inalterado, incluindo o congelamento dos reajustes bienais. A Santa Sé defendeu o uso pacífico da tecnologia nuclear como instrumento de promoção da paz, do desenvolvimento integral e do bem comum durante a 70ª Conferência Geral da Agência Internacional de Energia Atômica em andamento em Viena, de 14 a 18 de setembro. Em discurso proferido em nome da Santa Sé, o secretário para as Relações com os Estados e as Organizações Internacionais, o arcebispo Paul Richard Gallagher, transmitiu aos participantes as saudações do Papa Leão XIV e destacou a importância de orientar o progresso científico por princípios éticos. Ao recordar que a Santa Sé foi uma das signatárias originais da Agência Internacional de Energia Atômica há 70 anos, o arcebispo afirmou que sua posição permanece a mesma. Uma tecnologia com enorme potencial deve ser colocada a serviço da paz e do desenvolvimento humano integral e protegida de qualquer utilização destrutiva. Segundo ele, as aplicações pacíficas da tecnologia nuclear podem contribuir para a saúde, a produção de alimentos e a geração de energia, especialmente em países em desenvolvimento. Nesse sentido, ressaltou o papel da Agência Internacional de Energia Atômica na cooperação técnica, na formação de capacidades e no fortalecimento das instituições nacionais. Dom Gallagher também enfatizou que o direito ao uso pacífico da tecnologia nuclear está ligado a responsabilidades. Dentre elas, destacou o compromisso dos estados que não possuem armas nucleares de não adquiri-las. Para a Santa Sé, salvaguardas rigorosas da Agência Internacional de Energia Atômica são fundamentais para garantir transparência, confiança e cooperação internacional e para assegurar que os programas nucleares permaneçam exclusivamente voltados a fins pacíficos. A intervenção também recordou os 40 anos do desastre de Chernobyl, considerado pela Santa Sé um marco na compreensão internacional sobre a importância da segurança nuclear e das consequências de acidentes. 4 décadas depois da tragédia, afirmou Dom Gallagher, seus efeitos continuam lembrando que os benefícios da tecnologia nuclear, sobretudo diante do crescimento da demanda energética, devem ser acompanhados de responsabilidade, transparência e firme compromisso com a segurança. A Santa Sé reiterou ainda que ataques contra instalações nucleares nunca devem ocorrer, especialmente em contextos de conflitos armados. Tais ações poderiam provocar vazamentos radioativos com graves consequências humanitárias e ambientais que ultrapassariam as fronteiras dos países envolvidos. O representante vaticano também chamou a atenção para a necessidade de abordagens responsáveis e sustentáveis em atividades como a mineração de urânio e a gestão de resíduos radioativos, levando em consideração a proteção ambiental, a saúde pública e o bem-estar das gerações presentes e futuras. Outro ponto destacado foi a convergência entre inteligência artificial e energia nuclear. A Santa Sé acolheu as iniciativas da Agência Internacional de Energia Atômica para refletir sobre os desafios provocados pelo rápido avanço tecnológico, incluindo o primeiro simpósio internacional sobre inteligência artificial e energia nuclear, realizado pela agência em dezembro passado. Segundo Gallagher, a utilização da inteligência artificial no setor nuclear pode trazer oportunidades para melhorar a segurança, a eficiência e a inovação, mas exige também cuidadosa consideração ética, prudência e governança responsável. Citando a encíclica Magnifica Humanitas de Leão XIV, o arcebispo alertou para o risco de permitir que a sucessão de emergências determine os rumos do desenvolvimento tecnológico. Por isso, a Santa Sé defendeu uma inovação tecnológica fundamentada no respeito à dignidade de cada pessoa, à proteção da saúde e da criação, e orientada para o bem comum. No campo nuclear, a inteligência artificial deve ser acompanhada de consciência dos riscos, supervisão humana efetiva, padrões robustos de segurança e proteção e maior cooperação internacional para que seu desenvolvimento contribua efetivamente para a paz, a segurança, a saúde e a prosperidade das gerações presentes e futuras.
0: A Santa Sé renovou seu apelo pelo fim do uso das bombas de fragmentação durante a terceira conferência de revisão da Convenção sobre Munições Cluster, em andamento em Vientiane, no Laos, desde o dia 14, seguindo até 18 de setembro. Representando o Vaticano, o arcebispo Ettore Balestrero destacou que o desarmamento humanitário não é apenas uma obrigação jurídica, mas um compromisso moral com as gerações presentes e futuras. Ele pediu a adesão dos países que ainda não fazem parte da Convenção e chamou a atenção para a permanência do sofrimento causado por essas armas, especialmente pelos artefatos não detonados que continuam ameaçando comunidades por décadas após os conflitos. Balestrero ressaltou que as munições cluster provocam feridas que ultrapassam as vítimas imediatas, atingindo comunidades, agricultores e crianças, dificultando a recuperação econômica e social dos territórios afetados. Nesse contexto, a Santa Sé reconheceu o esforço do Laos, mais profundamente marcado pelo legado dos bombardeios e das munições não detonadas, e defendeu uma diplomacia orientada para a dignidade humana e pela proteção dos mais vulneráveis. Para a Santa Sé, fortalecer os acordos de desarmamento e o direito internacional humanitário não representa fraqueza, mas uma expressão de responsabilidade e compromisso com a paz. O representante da Santa Sé também relacionou o desarmamento ao desenvolvimento humano integral, questionando a prioridade dada aos gastos militares diante das necessidades básicas de milhões de pessoas. A conferência busca, assim, avançar na destruição de estoques, remoção de resíduos explosivos, assistência às vítimas e cooperação internacional. Ao concluir seu pronunciamento, Dom Balestrero manifestou desejos de que o encontro transforme o legado de morte deixado pelas bombas de fragmentação em uma mensagem de esperança, reafirmando que a paz deve ser construída pelo diálogo, pela cooperação e pelo respeito à dignidade de cada pessoa. A Vila Nova University anunciou o cardeal Michael Czerny como o primeiro vencedor da medalha de sustentabilidade Leão XIV, em reconhecimento a décadas de dedicação à dignidade humana, aos direitos humanos e à proteção do meio ambiente. O anúncio foi feito ontem, segunda-feira, 14 de setembro, no Vaticano, pelo presidente da universidade, padre Peter Donaue, que destacou a trajetória do purpurado como expressão dos valores que a nova medalha pretende promover. A iniciativa, de inspiração agostiniana, também se relaciona com a história de Leão XIV, que estudou na Universidade Vila Nova e recebeu, posteriormente, um doutorado honorífico da instituição. Cardeal Czerny afirmou que a medalha representa um compromisso público com a preparação das novas gerações para assumir responsabilidades diante dos desafios do futuro. Para ele, essa responsabilidade não se limita à questão ecológica, mas envolve também a inteligência artificial, a política, os direitos humanos e a construção de uma sociedade mais justa. Inspirando-se na encíclica Magnifica Humanitas, o cardeal destacou a necessidade de perguntar que tipo de mundo está sendo construído e para qual futuro as universidades estão preparando seus estudantes. A medalha será entregue pessoalmente pelo Papa Leão XIV em 13 de outubro, durante a Conferência Internacional de Sustentabilidade da Universidade Vila Nova, que reunirá cerca de 300 participantes em Roma, de 12 a 15 de outubro. Com o tema
3: respondendo aos gritos da terra e dos pobres, o encontro buscará aproximar pesquisadores, igreja, setor público e privado e comunidades afetadas pelos desafios socioambientais. A proposta, segundo os organizadores, é passar do diálogo para uma ação significativa, promovendo colaboração interdisciplinar e iniciativas concretas em favor de comunidades mais justas e sustentáveis. Na homilia da missa, na festa da Exaltação da Santa Cruz, celebrada em 14 de setembro, durante a segunda reunião internacional de preparação para a Jornada Mundial da Juventude de Seul 2027, o cardeal Kevin Farrell destacou a cruz de Cristo como sinal de esperança, salvação e vida, e não de derrota. Jesus, destacou o purpurado, assumiu o sofrimento humano e, por sua morte e ressurreição, mostrou que as dificuldades, as feridas e os fracassos não têm a última palavra. A mensagem é especialmente dirigida aos jovens que enfrentam solidão, tristeza, rejeição e falta de esperança. Recordando a serpente de bronze erguida por Moisés no deserto, o cardeal Farrell convidou os participantes a levantar os olhos para a cruz e reconhecer nela a presença de Deus justamente nos momentos de maior sofrimento. Olhar para Cristo crucificado significa confiar em seu amor e responder a ele com uma vida marcada pelo perdão, pelo serviço e pela solidariedade. Essa perspectiva ganha força no caminho para Seul, cujo tema, escolhido pelo Papa Francisco, é Tende coragem, eu venci o mundo, expressando a vitória de Cristo sobre o pecado, o sofrimento e a morte. A mensagem da cruz também se relaciona profundamente com a história da Igreja na Coreia do Sul, marcada pelo testemunho de numerosos mártires e com a busca de reconciliação e paz em uma península ainda dividida. Cerca de 400 representantes de dioceses e organizações de aproximadamente 190 países participam desde o dia 14 de setembro até o dia 17 da reunião preparatória para a JMJ, que será realizada de 3 a 8 de agosto de 2027. Mais do que preparar a logística do evento, o encontro busca fortalecer sua dimensão espiritual. Fazer de Seul uma experiência de fé, esperança e fraternidade capaz de renovar os jovens e a Igreja em toda a Ásia e no mundo. A vala comum de Chemani, na península de Jaffna, no norte do Sri Lanka, continua revelando sinais inquietantes de possíveis execuções e mortes violentas. Nas escavações concluídas em agosto, após a terceira campanha iniciada em 2025, foram encontrados 583 grupos de ossos e esqueletos, incluindo restos que podem pertencer a crianças e recém-nascidos. A quantidade exata de vítimas só poderá ser determinada após análises forenses e exames de DNA, que também poderão ajudar a identificar os mortos e estabelecer vínculos familiares. Descoberta em 1998, após a denúncia de um soldado que afirmou ter participado de uma campanha de violência, Chemani permaneceu por décadas envolta em silêncio. Diante disso, o padre Augustino Antoni Pillai, diretor da Comissão de Justiça e Paz da Diocese de Jaffna, liderou em julho uma manifestação pacífica com cerca de uma centena de sacerdotes, religiosos, religiosas e leigos. A Igreja pediu uma investigação independente e confiável e, em carta ao alto comissário da ONU, Volker Turk, solicitou investigação internacional, exames forenses e de DNA independentes, com a participação das famílias, proteção de testemunhas e preservação dos restos mortais, conforme o protocolo de Minnesota. Para as famílias das pessoas desaparecidas durante os 26 anos de guerra civil no Sri Lanka, a falta de corpos, túmulos e respostas mantém uma ferida aberta, marcada pela dor e pela incerteza. Embora ainda não seja possível afirmar que Chemani esteja diretamente ligada às atrocidades do conflito, elas querem saber quem são as vítimas, como morreram e quem foi o responsável por suas mortes. A Igreja afirma que não busca vingança, mas verdade, justiça e dignidade para os mortos, entendendo esses elementos como condições indispensáveis para uma verdadeira reconciliação.
1: O bairro de Brancaccio, localizado na periferia sudeste de Palermo, na Sicília, não conta mais apenas a história dramática de um padre vítima da máfia, mas mostra

Um dos primeiros temas destacados pelo presidente do centro é o método. O padre Pino não combatia a máfia com declarações ou manifestações, mas, explica Artale, havia aberto um espaço onde acolhia a todos, mesmo aqueles que não compartilhavam sua fé. Sua abordagem consistia em estar ao lado dos outros nos momentos de necessidade. É por isso que ele se preocupou com a falta de água em Brancátio, com a falta de escolas e creches. Não era um padre antimáfia com escolta, mas alguém, ressalta ele, que atuava dentro da paróquia e do centro, sem que quase ninguém percebesse. Justamente essa presença discreta, sem gestos espalhafatosos, fazia de Polise um sinal de alarme aos olhos da Cosa Nostra. Artale lembra uma escuta em que o chefe mafioso Totó Riina, logo após a beatificação do padre, em 25 de maio de 2013, comentava com outro detento sobre a época em que o padre chegou a Brancátio e o fato de ter aberto o Centro Padre Nostro sem sequer pedir permissão. Segundo Artale, esse foi o verdadeiro motivo da hostilidade da máfia, o fato de uma pessoa ter se enraizado no território a ponto de se tornar um ponto de referência. É desse método que nasce o legado ainda tangível de Padre Pino, a transformação do bairro de Brancátio. Artale descreve isso como a concretização de um projeto de longo prazo. O bairro mudou muito. O sonho que Polise tinha de melhorar essa região se traduziu em muitos pontos de encontro e inúmeros serviços. Aquele grão de trigo que caiu, que se pensava que morreria na terra, na verdade rendeu muitos frutos. Hoje temos a escola de ensino médio, tão desejada por ele, e estamos construindo creches. Também surgiu o centro para idosos, juntamente com o centro de convívio para jovens e menores e o centro polivalente, um local que acolhe mães vítimas de abuso e maus tratos. Em suma, são inúmeros os serviços criados após o sacrifício de Polise. Cada estrutura responde a uma lacuna que o padre Pino já havia identificado durante os anos de sua atuação em Brancátio. Há ainda um tema menos conhecido, deixado pelo padre Pino, que se refere àqueles que se encontram na prisão. Na véspera de Natal de 1992, conta Artale, Polise enviou uma carta aos detentos da prisão de Ucciardone, na qual lhes dizia estar ciente de seus erros e do caminho de expiação que estavam enfrentando, mas os tranquilizava, dizendo que, se assim desejassem, os voluntários iriam visitá-los e que, uma vez em liberdade, encontrariam as portas do Centro de Acolhimento Padre Nostro abertas, prontas para acolhê-los. Esse também é um serviço que o Centro continua oferecendo há muitos anos, uma forma de proporcionar uma alternativa concreta àqueles que, ao saírem da prisão, correm o risco de voltar aos mesmos círculos em que estavam envolvidos. Por fim, há um aspecto pessoal que Artale relata para explicar como um legado pode ser transmitido mesmo sem um encontro direto. Vi o padre Pino Polise pessoalmente apenas uma vez durante uma procissão religiosa em 1993 e, na verdade, nem sequer trocamos olhares. Achei curioso que ainda houvesse padres que realizassem a procissão eucarística com o ostensório e o baldaquino. Então parei intrigado. Quando, alguns meses depois, recebi a notícia de seu assassinato, compreendi a grandeza desse homem. Há perguntas sobre a mensagem a ser transmitida àqueles que desejam continuar a levar adiante os valores de Padre Pino. Artale responde: devemos, em primeiro lugar, estar motivados. Uma coisa é ter uma abordagem puramente social, o que, de qualquer forma, é algo importante. Outra coisa é deixar que a alma seja tocada por esse homem que nos guia. Padre Pino Polise nos guiou durante esses 33 anos. Sem o seu exemplo e sem a sua presença diária, nunca teríamos conseguido realizar tudo isso. Quem trabalha no Centro Padre Nostro, portanto, não se considera um simples agente, mas um missionário, exatamente como Polise foi em sua época. Sem o exemplo de Padre Pino, conclui Artale, e sua presença diária, nenhum dos serviços criados em Brancátio nas últimas décadas teria sido possível. Varsóvia condena a escalada russa e teme ataques em território polonês depois que, no domingo, um drone russo atingiu um trem de passageiros

Com 206 pessoas a bordo, a apenas 2 quilômetros de sua fronteira. As ações de Moscou vão se intensificar, segundo o primeiro-ministro polonês Donald Tusk, que convocou uma reunião de emergência logo após o incidente com o trem. Não houve vítimas no ataque, que, no entanto, causou transtornos e medo também para o trem seguinte, no qual viajavam alguns diplomatas, conselheiros e funcionários europeus que voltavam de uma conferência sobre segurança em Kiev. O alerta à OTAN e à União Europeia. O terrorismo de Putin bate diretamente à sua porta, é a denúncia das autoridades ucranianas à OTAN, Organização do Tratado Atlântico Norte, e à União Europeia. O Ministério da Defesa de Moscou, por sua vez, fala de bombardeios contra infraestruturas ferroviárias que garantem o transporte de cargas militares provenientes de países europeus. A mediação. Enquanto isso, enquanto o Canadá trabalha com Bruxelas para aderir ao empréstimo europeu de 90 bilhões de euros em favor da Ucrânia, o presidente dos Estados Unidos, Trump, pede ao seu homólogo ucraniano Zelensky que não ataque as refinarias de diesel da Rússia para evitar consequências negativas para a economia estadunidense e mundial. O Kremlin, por sua vez, espera a retomada das negociações tripartites com Kiev e Washington e se mostra aberto à possível mediação para a paz proposta pela China e pela Índia, à margem da reunião dos BRICS em Nova Delhi. Por fim, durante a madrugada de segunda-feira, as forças ucranianas atacaram com drones a cidade russa de Sochi, provocando incêndios, explosões na área urbana e a consequente ativação dos sistemas de defesa aérea da Rússia. Voltamos amanhã neste mesmo horário.

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1: Amigas e amigos ouvintes, saudações sororais e fraternais, sintonizam a Rádio Vaticano a transmitir o seu programa em língua portuguesa para os ouvintes que nos escutam no continente africano e pelo mundo fora. A Santa Sé defendeu o uso pacífico da tecnologia nuclear como instrumento de promoção da paz, do desenvolvimento integral e do bem comum durante a 70ª Conferência Geral da Agência Internacional de Energia Atômica, em andamento em Viena, de 14 a 18 de setembro. Numa conferência de imprensa realizada na Sala São Pio X no Vaticano, a Universidade de Vila Nova anunciou que o cardeal Michael Chesney, sacerdote jesuíta, foi escolhido como o primeiro vencedor da Medalha de Sustentabilidade Leão XIV e revelou novos detalhes sobre a Conferência Internacional de Sustentabilidade da Universidade Vila Nova 2026. Estes e outros os principais temas para desenvolver já nesta nossa edição de hoje. Eu sou Filomeno Lopes. A Santa Sé defendeu o uso pacífico da tecnologia nuclear como instrumento de promoção da paz, desenvolvimento integral e do bem comum durante a 70ª Conferência Geral da Agência Internacional de Energia Atômica, IAEA, em andamento em Viena, capital da Áustria, de 14 a 18 de setembro. Em discurso proferido em nome da Santa Sé, o secretário para as Relações com os Estados e com as Organizações Internacionais, o arcebispo Paul Richard Gallagher, transmitiu aos participantes as saudações do Papa Leão XIV e destacou a importância de orientar o progresso científico por princípios éticos. Ao recordar que a Santa Sé foi uma das signatárias originais da IAEA há 70 anos, o arcebispo afirmou que sua posição permanece a mesma. Uma tecnologia com enorme potencial deve ser colocada a serviço da paz e desenvolvimento humano integral e protegida de qualquer utilização destrutiva. Segundo o arcebispo, as aplicações pacíficas da tecnologia nuclear podem contribuir para a saúde, a produção de alimentos e a geração de energia, especialmente em países em desenvolvimento. Nesse sentido, ressaltou o papel da IAEA na cooperação técnica, na formação de capacidades e no fortalecimento das instituições nacionais. Gallagher também enfatizou que o direito ao uso pacífico da tecnologia nuclear está ligado a responsabilidades. Entre elas, destacou o compromisso dos Estados que não possuem armas nucleares de não adquiri-las. Para a Santa Sé, salvaguardas rigorosas da IAEA são fundamentais para garantir transparência, confiança e cooperação internacional e para assegurar que os programas nucleares permaneçam exclusivamente voltados a fins pacíficos. O arcebispo também recordou os 40 anos do desastre de Chernobyl, considerado pela Santa Sé um marco na compreensão internacional sobre a importância da segurança nuclear e das consequências de acidentes. 4 décadas depois da tragédia, afirmou Gallagher, seus efeitos continuam a lembrar que os benefícios da tecnologia nuclear, sobretudo diante do crescimento da demanda energética, devem ser acompanhados de responsabilidade, transparência e firme compromisso com a segurança. A Santa Sé reiterou ainda que ataques contra instalações nucleares nunca devem ocorrer, especialmente em contextos de conflitos armados. Tais ações poderiam provocar vazamentos radioativos com graves consequências humanitárias e ambientais que ultrapassariam as fronteiras dos países envolvidos. O representante do Vaticano também chamou a atenção para a necessidade de abordagens responsáveis e sustentáveis em atividades como a mineração de urânio e a gestão de resíduos radioativos, levando em consideração a proteção ambiental, a saúde pública e o bem-estar das gerações presentes e futuras. Outro ponto destacado foi a convergência entre inteligência artificial e energia nuclear. A Santa Sé acolheu as iniciativas da IAEA para refletir sobre os desafios provocados pelo rápido avanço tecnológico, incluindo o primeiro simpósio internacional sobre a inteligência artificial e energia nuclear realizada pela agência em dezembro passado. Segundo Gallagher, a utilização da inteligência artificial no setor nuclear pode trazer oportunidades para melhorar a segurança, a eficiência e a inovação, mas exige também cuidadosa consideração ética, prudência e governança responsável. Citando a encíclica Magnifica Humanitas de Leão XIV, o arcebispo alertou para o risco de permitir que a sucessão de emergências determine os rumos do desenvolvimento tecnológico. Por isso, a Santa Sé defendeu uma inovação tecnológica fundamentada no respeito à dignidade de cada pessoa, à proteção da saúde e da criação e orientada para o bem comum. No campo nuclear, a inteligência artificial deve ser acompanhada de consciência dos riscos, supervisão humana efetiva, padrões robustos de segurança e proteção e maior cooperação internacional para que o seu desenvolvimento contribua efetivamente para a paz, a segurança, a saúde e a prosperidade das gerações presentes e futuras. O vencedor da primeira medalha de sustentabilidade Leão XIV é o cardeal Michael Chesney, sacerdote jesuíta, prefeito emérito do Dicastério para o Serviço de Desenvolvimento Humano Integral. Ele foi escolhido em reconhecimento a décadas de notável serviço e como líder cuja vida reflete o melhor daquilo que esta medalha representa. A escolha foi anunciada nesta segunda-feira, dia 14 de setembro, pelo presidente da Universidade Vila Nova, Padre Peter Donau, durante uma conferência de imprensa promovida pela Universidade na Sala São Pio X no Vaticano, próximo à Praça de São Pedro. Ao lado do presidente da Universidade, participaram da conferência de imprensa o cardeal Chesney e a doutora Manuela Prisemut Payan, diretora acadêmica de Ética e Responsabilidade Social da Vila Nova School of Business. O encontro foi moderado por Alessandro Gisotti, vice-diretor editorial do Dicastério para a Comunicação. A Universidade Vila Nova é uma instituição católica agustiniana localizada nas proximidades de Filadélfia, nos Estados Unidos da América. Foi ali que o Papa Leão XIV, então Robert Prevost, obteve em 1977 o título de bacharel em Ciências Matemáticas. Mais tarde, em 2014, a Universidade lhe concedeu o título honorífico de doutor em Humanidades. Alessandro Gisotti abriu o evento recordando que todos estavam reunidos num dia especial, já que 14 de setembro é o aniversário do Papa Leão XIV. Ele destacou como era significativo discutir justamente naquele dia temas tão importantes para o pontífice. Ao recordar que o prior-geral da Ordem de Santo Agostinho, o padre José Farrell, estava presente, Gisotti observou que a sua presença ressaltava a forte inspiração agustiniana por trás dos eventos apresentados. Antes de falar sobre a medalha, o padre Peter Donau agradeceu ao Papa Leão por sua liderança, testemunho e perseverança no trabalho de proteção da casa comum e de promoção dos direitos humanos. Ele explicou que a Medalha de Sustentabilidade Leão XIV pretende reconhecer pessoas de qualquer área ou disciplina cuja liderança reflita uma abordagem integral da sustentabilidade. Os vencedores são escolhidos por trabalhos que integrem o cuidado com o meio ambiente, a justiça social, a proteção das comunidades vulneráveis e uma gestão económica e responsável. Concedida a cada 2 anos, durante a Conferência Internacional de Sustentabilidade da Universidade de Vila Nova, a medalha procura inspirar lideranças, estimular a inovação e promover a colaboração na construção de um mundo mais justo e sustentável. O presidente da universidade destacou ainda que o vencedor deste ano, o cardeal Michael Chesney, possui décadas de experiência no compromisso com a dignidade humana, os direitos humanos e a proteção do meio ambiente, o que, segundo ele, reflete o espírito que a medalha foi criada para homenagear. Cerca de 40 influenciadores católicos poderão formar uma rede especial de comunicação durante a Jornada Mundial da Juventude JMJ de 2027 em Seul, na Coreia do Sul. A proposta surgiu durante uma assembleia de 4 dias realizada em Manila, a capital das Filipinas, de 10 a 13 de setembro, que reuniu cerca de uma centena de missionários digitais católicos de diversos países asiáticos para refletir sobre o tema de influenciadores a testemunhas, o caminho sinodal para a missão digital na Ásia. A iniciativa pretende fazer com que os 40 pares de olhos presentes na JMJ compartilhem experiências, percepções e momentos vividos pelos jovens e pelas comunidades, multiplicando essas histórias entre os católicos de toda a Ásia. Segundo o padre Michen, responsável pelo Escritório da Comunicação Social da Federação das Conferências Episcopais da Ásia, FABC, o ambiente digital já é um verdadeiro campo de missão, sobretudo entre os jovens. Muitos católicos asiáticos já testemunham a sua fé pelas redes sociais, mas frequentemente trabalham de maneira isolada. A Assembleia procurou, portanto, promover não apenas o aprendizado de ferramentas digitais, mas sobretudo a escuta, a criação de vínculos e o discernimento conjunto sobre como ser testemunha de Cristo no mundo digital. Queremos que esses 40 pares de olhos se tornem 400,4 mil ou até 40 mil janelas abertas umas às outras, explicou o sacerdote. Para os participantes, o encontro também significou uma mudança de perspectiva. O missionário digital não deve ser visto apenas como alguém que produz conteúdos, mas como uma pessoa chamada a testemunhar o Evangelho. Participantes da Índia, Indonésia, Camboja, Bangladesh e Japão relataram ter encontrado esperança ao ouvir histórias semelhantes às suas e perceber que não estavam sozinhos. O japonês Yuzo Akai destacou uma das principais mensagens do encontro: escutar é mais importante do que falar e criar conteúdos. No final, os participantes assumiram o compromisso de continuar a colaborar com reuniões trimestrais, momentos de oração e a criação de cursos e programas de formação online para missionários digitais. Entre os convidados teve o cardeal Luiz Antônio Tagle, que chamou os participantes a discernir quem e o que realmente exerce influência sobre suas vidas. Segundo o cardeal, somente quem experimenta a influência transformadora de Jesus pode oferecer aos outros um testemunho autêntico. Na missa conclusiva, o cardeal Pablo Virgílio David, bispo de Caloocan e vice-presidente da Federação das Conferências Episcopais da Ásia, recordou que por trás de cada tela existe uma pessoa concreta com esperanças, medos, feridas e dignidade. A futura rede de comunicadores para JMJ de Seul nasce assim com uma missão que vai além da produção de conteúdo: olhar para as pessoas, escutá-las e ajudá-las a encontrar, também no ambiente digital, uma mensagem de esperança e o rosto de Cristo. A Comissão de Ecologia Integral Transfronteiriça, formada por representantes do Brasil, da Colômbia e do Peru, promoveu uma série de encontros no Alto Silimões para fortalecer iniciativas de cuidado com a Amazônia e ampliar a articulação entre instituições, comunidades e lideranças locais. Com o apoio da Rede Marista, do Núcleo Fronteiras da Rede Eclesial Panamazônica, REPAM, e de outras organizações, os Fóruns de Ecologia Integral e as Oficinas de Compostagem de Resíduos Orgânicos tornaram-se espaços de formação, intercâmbio de experiências e construção de compromissos comuns. Na tarde de 11 de setembro, as atividades foram realizadas no Instituto Federal do Amazonas, em Tabatinga, com a participação de estudantes e professores do curso técnico de agroecologia. Na manhã do dia seguinte, o Instituto de Natureza e Cultura da Universidade Federal do Amazonas, em Benjamin Constant, acolheu um encontro marcado pela integração internacional. Participaram representantes locais, estudantes do curso de Ciências Agrárias, integrantes da Rede Amazônica de Iniciativas Sociobioeconômicas, de Letícia, na Colômbia, além da comunidade intercongregacional e de lideranças pastorais da Islândia, no Peru. Também estiveram presentes representantes do Instituto Impactas e da Secretaria Municipal de Ciência, Tecnologia e Inovação. Na tarde do dia 12 de setembro, o Centro Educacional Marista, em Tabatinga, recebeu alunos e professores da Universidade do Estado do Amazonas, jovens da Crisma, estudantes de espanhol, ciclistas e outros participantes para mais uma etapa do fórum. A programação foi concluída no dia 14 de setembro, ontem, no Centro Pastoral Frei Ciro, onde lideranças pastorais de Tabatinga participaram de uma oficina formativa e planearam levar a experiência a outras pessoas e comunidades. Os encontros favoreceram a criação de novos vínculos, a troca de conhecimentos e a definição de compromissos destinados a ampliar o cuidado com a Amazônia e com a casa comum.

África Global. Ao inaugurar ontem a exposição Aqua, que dá início ao ciclo Catástrofe e Maravilha, o Papa Leão XIV se reuniu com a equipe do Arquivo Apostólico e da Biblioteca do Vaticano, na manhã, como dizíamos, desta segunda-feira, dia 14 de setembro, dia do seu aniversário. Este é o tema da rubrica África Global de hoje, da autoria da colega Andresa Coletta.

0: Parabéns, exclama uma jornalista através das barreiras colocadas no pátio do Belvedere, onde o Papa chegou às 11h27 da manhã desta segunda, 14 de setembro, a bordo do carro do Vaticano para inaugurar a exposição Aqua, no dia do seu aniversário. Ele responde, obrigado, à distância, e pouco depois se vira, atraído pelo coro que canta em espanhol, Feliz Cumpleaños, que vem do outro lado do pátio das janelas dos museus do Vaticano, uma canção improvisada pelos visitantes que puderam assim homenagear o pontífice no dia em que ele completa 71 anos. Ao descer do carro, o pontífice foi recebido, entre outros, pelo arcebispo Giovanni Cesare Pagazzi, arquivista e bibliotecário da Santa Igreja Romana. Em seguida, chamou a atenção do Papa a instalação criada pelo artista francês J.R., uma grande onda em preto e branco que representa a ambivalência da água, maravilha da natureza e, ao mesmo tempo, elemento catastrófico. Uma obra inspirada nas gravuras criadas pelo pintor Gustave Doré para a edição da Bíblia em francês de 1866. A mostra dá início ao ciclo Catástrofe e Maravilha, que pretende propor uma reflexão ampla e interdisciplinar sobre os elementos naturais, entendidos como espelho dos medos e das esperanças da humanidade. Depois de visitar a exposição, o Papa Leão XIV, em discurso, inicia fazendo uma referência à história pessoal, o que neste dia especial para ele parece não ser apenas uma coincidência.
1: Vorrei solo dire che Dio nella sua provvidenza e qualche volta con certo umorismo.
0: Gostaria apenas de dizer que Deus, na sua providência e às vezes com um certo humor, nos faz lembrar sempre que Deus está conosco. Muitos de vocês talvez não saibam que minha mãe era bibliotecária e hoje estou aqui no dia do meu aniversário justamente para cumprimentar todos. Ao contemplar o acervo de livros guardados na Sala Leonina da Biblioteca Apostólica do Vaticano, percebe-se silêncio e inquietação. O duplo sentido que um leitor apaixonado encontra nas páginas de romances, tratados, orações e nas Sagradas Escrituras. O Papa Leão fala então de sístole e diástole, os dois movimentos do coração para descrever a Biblioteca Apostólica do Vaticano, que hoje visita pela primeira vez como pontífice, seguindo os passos dos seus predecessores. O Papa evoca o silêncio e a inquietude em seu discurso, detendo-se na imagem de uma biblioteca como um ambiente pacato, tranquilo. Os livros são silenciosos e exigem silêncio. Na verdade, se por um lado um livro pacifica, por outro, desperta inquietação

0: e il medesimo che gli spalancò lo spirito.
1: O livro das Escrituras que chegou às mãos de Agostinho é o mesmo que abriu o seu espírito. Queridos irmãos, todos vocês, ao guardar, estudar e colocar à disposição dos estudiosos os livros do sucessor de Pedro, ajudam a Igreja e a humanidade a estar à altura da profundidade desse desejo. Sem ele, tudo se afasta do Deus vivo, fonte da verdade e do amor. Eficaz é a imagem que Leão evoca para descrever a biblioteca do Papa.
0: La biblioteca apostolica è un cuore.
1: A biblioteca apostólica é um coração. O batimento do coração é o símbolo da vida e resulta de dois movimentos opostos, a sístole e a diástole. Uma contração e uma distensão, um movimento em direção ao centro e outro em direção à periferia. Também a biblioteca apostólica permanece viva na medida em que assegura a própria sístole e a própria diástole. Para dar corpo à sístole, à contração do coração, o bispo de Roma convida a considerar a biblioteca apostólica como um lugar rico em discrição, tranquilidade, respeito e cuidado. Um ambiente quase monástico, onde se sentar e estudar o único tesouro inestimável que se guarda. Mas não se trata apenas disso.
0: Se da una parte è doveroso facilitarne lo studio,
1: se por um lado é necessário facilitar o estudo, inclusive por meio da digitalização e do compartilhamento oferecido pelo ambiente digital, por outro é preciso manter e incentivar o antigo gesto de se deslocar fisicamente até a biblioteca. Ela, de fato, não é apenas um banco de livros que se pode consultar comodamente do computador de casa, mas uma atmosfera composta de laços, diálogo, troca de ideias. A imagem da diástole, a fase de relaxamento do coração, remete à abertura da Biblioteca Apostólica a partir do pontificado do Papa Leão XIII, a quem é dedicada a sala em que Leão XIV discursa. Um pastor, afirma ele, capaz de compreender as questões mais dramáticas da época, como as mudanças decorrentes da Revolução Industrial, mas também capaz de grandes avanços culturais, como a abertura do Arquivo Vaticano a estudiosos de todo o mundo e a ampliação do acesso à biblioteca, que outrora era um antigo depósito de armas. O Papa destaca, então, a origem humanística da biblioteca, que contém não apenas obras de teologia, mas também de literatura, filosofia, astronomia, física, matemática, geografia, botânica, zoologia, medicina, história, direito, arte e economia. Também o ciclo de exposições iniciado, destaca o Papa, confirma isso. Leão fala da diplomacia gentil que encontra entre os documentos e os livros do arquivo e da biblioteca do Vaticano, um caminho aberto, uma das portas de reconciliação.
0: E allora, avanti, fedeli al passato e fedeli al futuro.
1: E então vamos em frente, fiéis ao passado e fiéis ao futuro, com as linguagens e os meios que lhes são próprios, encontrem novos caminhos de reconciliação.
0: Grazie, grazie.

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1: Amigos de todo o Brasil e demais países lusófonos, está no ar o programa em língua portuguesa da Rádio Vaticano Vatican News desta terça-feira, 15 de setembro. Traremos para você que está sintonizado conosco as últimas notícias sobre as atividades do Papa, da Santa Sé e da Igreja no mundo. Nos estúdios, Raimundo Lima. A assessoria técnica de hoje é de Daniele Di Giorgi. Passamos ao pensamento bíblico que escolhemos para você. E disse a todos: se alguém quiser vir após mim, renuncie a si mesmo, tome a sua cruz cada dia e me siga. Do Evangelho segundo São Lucas, capítulo 9, versículo 23. E vamos aos destaques do nosso programa de hoje. Leão XIV revoga cortes salariais para cardeais e superiores decididos durante a pandemia da Covid. Santa Sé pede uso pacífico da energia nuclear e responsabilidade diante da inteligência artificial. Santa Sé defende caminho desarmante da diplomacia e pede fim do uso de bombas de fragmentação. Anunciado o primeiro vencedor da medalha Sustentabilidade Leão XIV, Cardeal Farrell, cruz sinal de esperança para os jovens que se preparam para Seul. Fossa comum encontrada no Sri Lanka. Igreja pede justiça e verdade. E ainda, Padre Pino Puglisi, 33 anos após o martírio, em Brancaccio, seu legado continua vivo. Essas e outras notícias a partir de agora. O programa em língua portuguesa da Rádio Vaticano Vatican News desta terça-feira está apenas começando. Leão XIV revoga cortes salariais para cardeais e superiores decididos durante a pandemia da Covid-19. Os detalhes com a colega Mariângela Jaguraba.
2: Agora que a emergência, na época a Covid-19, passou, as medidas de austeridade associadas a esse período também podem ser superadas. Por meio de um moto próprio, o Papa Leão XIV revogou o regulamento estabelecido pelo Papa Francisco em março de 2021, que reduzia os salários de funcionários da Santa Sé, começando pelos cardeais e chefes dos dicastérios da Cúria Romana, e bloqueava os aumentos bienais por tempo de serviço. Essa medida rigorosa foi ditada na época pelas consequências da pandemia, que tinha piorado o déficit que caracterizava a gestão econômica da Santa Sé há vários anos, o que impactou negativamente todas as fontes de receita da Santa Sé e do Estado da Cidade do Vaticano, como consta no moto próprio Um Futuro Sustentável. Acima de tudo, o pontífice argentino pediu uma revisão dos gastos para evitar medidas ainda mais drásticas, como a demissão de funcionários, especialmente os leigos, e mais ainda pais e mães de família. Francisco tinha, de fato, reduzido apenas os salários dos cardeais da Cúria, que sofreram até o momento uma redução de 10%. Já a redução salarial dos funcionários da Santa Sé, do governatorato e de outros órgãos vinculados, enquadrados nos níveis salariais C e C1, ou seja, os chefes e secretários dos dicastérios, foi de 8%. Houve também uma redução generalizada de 3% para funcionários clérigos ou religiosos. Na mesma linha, o congelamento dos reajustes bienais abrangia todo funcionário em serviço, mas no caso dos funcionários leigos, dizia respeito aos funcionários a partir do quarto nível, portanto, não afetava os salários mais baixos. O Papa Leão XIV, no documento publicado na manhã da última segunda-feira, 14 de setembro, explica que aquelas medidas de contenção salarial de seu predecessor foram necessárias também para enfrentar o desafio excepcional da pandemia. Já em 2025, elas tinham sido parcialmente alteradas por meio da revogação do artigo 3º com o rescriptum ex audiência de 16 de junho de 2025. Agora, afirma Leão 14, elas podem ser superadas na certeza de que as instituições da Santa Sé e do Estado da Cidade do Vaticano continuarão com diferentes instrumentos no compromisso de garantir a sustentabilidade econômica. Por essa razão, tendo ouvido o parecer competente da Secretaria para a Economia e após examinar cuidadosamente tudo, o Papa estabelece a revogação definitiva do motu proprio Um Futuro Sustentável, com efeitos a partir de 1º de setembro de 2026. No entanto, afirma que os efeitos produzidos durante o seu período de vigência, incluindo os efeitos produzidos pela suspensão dos acréscimos bienais por tempo de serviço, referidos no artigo 5º, permanecem definitivamente adquiridos. Em outras palavras, tudo o que ocorreu ou foi aplicado enquanto essa lei esteve em vigor permanece inalterado, incluindo o congelamento dos reajustes bienais. A Santa Sé defendeu o uso pacífico da tecnologia nuclear como instrumento de promoção da paz, do desenvolvimento integral e do bem comum durante a 70ª Conferência Geral da Agência Internacional de Energia Atômica em andamento em Viena, de 14 a 18 de setembro. Em discurso proferido em nome da Santa Sé, o secretário para as Relações com os Estados e as Organizações Internacionais, o arcebispo Paul Richard Gallagher, transmitiu aos participantes as saudações do Papa Leão XIV e destacou a importância de orientar o progresso científico por princípios éticos. Ao recordar que a Santa Sé foi uma das signatárias originais da Agência Internacional de Energia Atômica há 70 anos, o arcebispo afirmou que sua posição permanece a mesma. Uma tecnologia com enorme potencial deve ser colocada a serviço da paz e do desenvolvimento humano integral e protegida de qualquer utilização destrutiva. Segundo ele, as aplicações pacíficas da tecnologia nuclear podem contribuir para a saúde, a produção de alimentos e a geração de energia, especialmente em países em desenvolvimento. Nesse sentido, ressaltou o papel da Agência Internacional de Energia Atômica na cooperação técnica, na formação de capacidades e no fortalecimento das instituições nacionais. Dom Gallagher também enfatizou que o direito ao uso pacífico da tecnologia nuclear está ligado a responsabilidades. Dentre elas, destacou o compromisso dos estados que não possuem armas nucleares de não adquiri-las. Para a Santa Sé, salvaguardas rigorosas da Agência Internacional de Energia Atômica são fundamentais para garantir transparência, confiança e cooperação internacional e para assegurar que os programas nucleares permaneçam exclusivamente voltados a fins pacíficos. A intervenção também recordou os 40 anos do desastre de Chernobyl, considerado pela Santa Sé um marco na compreensão internacional sobre a importância da segurança nuclear e das consequências de acidentes. 4 décadas depois da tragédia, afirmou Dom Gallagher, seus efeitos continuam lembrando que os benefícios da tecnologia nuclear, sobretudo diante do crescimento da demanda energética, devem ser acompanhados de responsabilidade, transparência e firme compromisso com a segurança. A Santa Sé reiterou ainda que ataques contra instalações nucleares nunca devem ocorrer, especialmente em contextos de conflitos armados. Tais ações poderiam provocar vazamentos radioativos com graves consequências humanitárias e ambientais que ultrapassariam as fronteiras dos países envolvidos. O representante vaticano também chamou a atenção para a necessidade de abordagens responsáveis e sustentáveis em atividades como a mineração de urânio e a gestão de resíduos radioativos, levando em consideração a proteção ambiental, a saúde pública e o bem-estar das gerações presentes e futuras. Outro ponto destacado foi a convergência entre inteligência artificial e energia nuclear. A Santa Sé acolheu as iniciativas da Agência Internacional de Energia Atômica para refletir sobre os desafios provocados pelo rápido avanço tecnológico, incluindo o primeiro simpósio internacional sobre inteligência artificial e energia nuclear, realizado pela agência em dezembro passado. Segundo Gallagher, a utilização da inteligência artificial no setor nuclear pode trazer oportunidades para melhorar a segurança, a eficiência e a inovação, mas exige também cuidadosa consideração ética, prudência e governança responsável. Citando a encíclica Magnifica Humanitas de Leão XIV, o arcebispo alertou para o risco de permitir que a sucessão de emergências determine os rumos do desenvolvimento tecnológico. Por isso, a Santa Sé defendeu uma inovação tecnológica fundamentada no respeito à dignidade de cada pessoa, à proteção da saúde e da criação, e orientada para o bem comum. No campo nuclear, a inteligência artificial deve ser acompanhada de consciência dos riscos, supervisão humana efetiva, padrões robustos de segurança e proteção e maior cooperação internacional para que seu desenvolvimento contribua efetivamente para a paz, a segurança, a saúde e a prosperidade das gerações presentes e futuras.
3: A Santa Sé renovou seu apelo pelo fim do uso das bombas de fragmentação durante a terceira conferência de revisão da Convenção sobre Munições Cluster, em andamento em Vientiane, no Laos, desde o dia 14, seguindo até 18 de setembro. Representando o Vaticano, o arcebispo Ettore Balestrero destacou que o desarmamento humanitário não é apenas uma obrigação jurídica, mas um compromisso moral com as gerações presentes e futuras. Ele pediu a adesão dos países que ainda não fazem parte da Convenção e chamou a atenção para a permanência do sofrimento causado por essas armas, especialmente pelos artefatos não detonados que continuam ameaçando comunidades por décadas após os conflitos. Balestrero ressaltou que as munições cluster provocam feridas que ultrapassam as vítimas imediatas, atingindo comunidades, agricultores e crianças, dificultando a recuperação econômica e social dos territórios afetados. Nesse contexto, a Santa Sé reconheceu o esforço do Laos, mais profundamente marcado pelo legado dos bombardeios e das munições não detonadas, e defendeu uma diplomacia orientada para a dignidade humana e pela proteção dos mais vulneráveis. Para a Santa Sé, fortalecer os acordos de desarmamento e o direito internacional humanitário não representa fraqueza, mas uma expressão de responsabilidade e compromisso com a paz. O representante da Santa Sé também relacionou o desarmamento ao desenvolvimento humano integral, questionando a prioridade dada aos gastos militares diante das necessidades básicas de milhões de pessoas. A conferência busca, assim, avançar na destruição de estoques, remoção de resíduos explosivos, assistência às vítimas e cooperação internacional. Ao concluir seu pronunciamento, Dom Balestrero manifestou desejos de que o encontro transforme o legado de morte deixado pelas bombas de fragmentação em uma mensagem de esperança, reafirmando que a paz deve ser construída pelo diálogo, pela cooperação e pelo respeito à dignidade de cada pessoa. A Villa Nova University anunciou o cardeal Michael Czerny como o primeiro vencedor da Medalha de Sustentabilidade Leão XIV, em reconhecimento a décadas de dedicação à dignidade humana, aos direitos humanos e à proteção do meio ambiente. O anúncio foi feito ontem, segunda-feira, 14 de setembro, no Vaticano, pelo presidente da universidade, padre Peter Donaue, que destacou a trajetória do purpurado como expressão dos valores que a nova medalha pretende promover. A iniciativa, de inspiração agostiniana, também se relaciona com a história de Leão XIV, que estudou na Universidade Vila Nova e recebeu, posteriormente, um doutorado honorífico da instituição. Cardeal Czerny afirmou que a medalha representa um compromisso público com a preparação das novas gerações para assumir responsabilidades diante dos desafios do futuro. Para ele, essa responsabilidade não se limita à questão ecológica, mas envolve também a inteligência artificial, a política, os direitos humanos e a construção de uma sociedade mais justa. Inspirando-se na encíclica Magnifica Humanitas, o cardeal destacou a necessidade de perguntar que tipo de mundo está sendo construído e para qual futuro as universidades estão preparando seus estudantes. A medalha será entregue pessoalmente pelo Papa Leão XIV em 13 de outubro, durante a Conferência Internacional de Sustentabilidade da Universidade Vila Nova, que reunirá cerca de 300 participantes em Roma, de 12 a 15 de outubro. Com o tema, Respondendo aos Gritos da Terra e dos Pobres, o encontro buscará aproximar pesquisadores, igreja, setor público e privado e comunidades afetadas pelos desafios socioambientais. A proposta, segundo os organizadores, é passar do diálogo para uma ação significativa, promovendo colaboração interdisciplinar e iniciativas concretas em favor de comunidades mais justas e sustentáveis. Na homilia da missa, na festa da Exaltação da Santa Cruz, celebrada em 14 de setembro, durante a segunda reunião internacional de preparação para a Jornada Mundial da Juventude de Seul 2027, o cardeal Kevin Farrell destacou a cruz de Cristo como sinal de esperança, salvação e vida, e não de derrota. Jesus, destacou o purpurado, assumiu o sofrimento humano e, por sua morte e ressurreição, mostrou que as dificuldades, as feridas e os fracassos não têm a última palavra. A mensagem é especialmente dirigida aos jovens que enfrentam solidão, tristeza, rejeição e falta de esperança. Recordando a serpente de bronze erguida por Moisés no deserto, o cardeal Farrell convidou os participantes a levantar os olhos para a cruz e reconhecer nela a presença de Deus justamente nos momentos de maior sofrimento. Olhar para Cristo crucificado significa confiar em seu amor e responder a Ele com uma vida marcada pelo perdão, pelo serviço e pela solidariedade. Essa perspectiva ganha força no caminho para Seul, cujo tema, escolhido pelo Papa Francisco, é Tende coragem, eu venci o mundo, expressando a vitória de Cristo sobre o pecado, o sofrimento e a morte. A mensagem da cruz também se relaciona profundamente com a história da Igreja na Coreia do Sul, marcada pelo testemunho de numerosos mártires e com a busca de reconciliação e paz em uma península ainda dividida. Cerca de 400 representantes de dioceses e organizações de aproximadamente 190 países participam desde o dia 14 de setembro até o dia 17 da reunião preparatória para a JMJ, que será realizada de 3 a 8 de agosto de 2027. Mais do que preparar a logística do evento, o encontro busca fortalecer sua dimensão espiritual. Fazer de Seul uma experiência de fé, esperança e fraternidade capaz de renovar os jovens e a Igreja em toda a Ásia e no mundo. A vala comum de Chemani, na península de Jaffna, no norte do Sri Lanka, continua revelando sinais inquietantes de possíveis execuções e mortes violentas. Nas escavações concluídas em agosto, após a terceira campanha iniciada em 2025, foram encontrados 583 grupos de ossos e esqueletos, incluindo restos que podem pertencer a crianças e recém-nascidos. A quantidade exata de vítimas só poderá ser determinada após análises forenses e exames de DNA, que também poderão ajudar a identificar os mortos e estabelecer vínculos familiares. Descoberta em 1998, após a denúncia de um soldado que afirmou ter participado de uma campanha de violência, Chemani permaneceu por décadas envolta em silêncio. Diante disso, o padre Augustino Antoni Pillai, diretor da Comissão de Justiça e Paz da Diocese de Jaffna, liderou em julho uma manifestação pacífica com cerca de uma centena de sacerdotes, religiosos, religiosas e leigos. A Igreja pediu uma investigação independente e confiável e, em carta ao alto comissário da ONU, Volker Turk, solicitou investigação internacional, exames forenses e de DNA independentes, com a participação das famílias, proteção de testemunhas e preservação dos restos mortais conforme o protocolo de Minnesota. Para as famílias das pessoas desaparecidas durante os 26 anos de guerra civil no Sri Lanka, a falta de corpos, túmulos e respostas mantém uma ferida aberta, marcada pela dor e pela incerteza. Embora ainda não seja possível afirmar que Chemani esteja diretamente ligada às atrocidades do conflito, elas querem saber quem são as vítimas, como morreram e quem foi o responsável por suas mortes. A Igreja afirma que não busca vingança, mas verdade, justiça e dignidade para os mortos, entendendo esses elementos como condições indispensáveis para uma verdadeira reconciliação.
1: O bairro de Brancaccio, localizado na periferia sudeste de Palermo, na Sicília, não conta mais apenas a história dramática de um padre vítima da máfia, mas mostra a comunidade que cresceu em torno do método de padre Pino Puglisi, mesmo nos anos seguintes ao seu assassinato, em 15 de setembro de 1993, no dia de seu 56º aniversário. É o que destaca a mídia vaticana Maurizio Artale, presidente do Centro Padre Nostro, a associação fundada por Puglisi em 1991 e inaugurada em 1993, dedicada à reabilitação de jovens em situações de vulnerabilidade e em risco de serem recrutados pelo crime organizado. Um dos primeiros temas destacados pelo presidente do centro é o método. O padre Pino não combatia a máfia com declarações ou manifestações, mas, explica Artale, havia aberto um espaço onde acolhia a todos, mesmo aqueles que não compartilhavam sua fé. Sua abordagem consistia em estar ao lado dos outros nos momentos de necessidade. É por isso que ele se preocupou com a falta de água em Brancaccio, com a falta de escolas e creches. Não era um padre antimáfia com escolta, mas alguém, ressalta ele, que atuava dentro da paróquia e do centro, sem que quase ninguém percebesse. Justamente essa presença discreta, sem gestos espalhafatosos, fazia de Puglisi um sinal de alarme aos olhos da Cosa Nostra. Artale lembra uma escuta em que o chefe mafioso Totò Riina, logo após a beatificação do padre, em 25 de maio de 2013, comentava com outro detento sobre a época em que o padre chegou a Brancaccio e o fato de ter aberto o Centro Padre Nostro sem sequer pedir permissão. Segundo Artale, esse foi o verdadeiro motivo da hostilidade da máfia, o fato de uma pessoa ter se enraizado no território a ponto de se tornar um ponto de referência. É desse método que nasce o legado ainda tangível de Padre Pino, a transformação do bairro de Brancaccio. Artale descreve isso como a concretização de um projeto de longo prazo. O bairro mudou muito. O sonho que Puglisi tinha de melhorar essa região se traduziu em muitos pontos de encontro e inúmeros serviços. Aquele grão de trigo que caiu, que se pensava que morreria na terra, na verdade rendeu muitos frutos. Hoje temos a escola de ensino médio, tão desejada por ele, e estamos construindo creches. Também surgiu o centro para idosos, juntamente com o centro de convívio para jovens e menores e o centro polivalente, um local que acolhe mães vítimas de abuso e maus tratos. Em suma, são inúmeros os serviços criados após o sacrifício de Puglisi. Cada estrutura responde a uma lacuna que o padre Pino já havia identificado durante os anos de sua atuação em Brancaccio. Há ainda um tema menos conhecido, deixado pelo padre Pino, que se refere àqueles que se encontram na prisão. Na véspera de Natal de 1992, conta Artale, Puglisi enviou uma carta aos detentos da prisão de Ucciardone, na qual lhes dizia estar ciente de seus erros e do caminho de expiação que estavam enfrentando. Mas os tranquilizava, dizendo que, se assim desejassem, os voluntários iriam visitá-los e que, uma vez em liberdade, encontrariam as portas do Centro de Acolhimento Padre Nostro abertas, prontas para acolhê-los. Esse também é um serviço que o centro continua oferecendo há muitos anos, uma forma de proporcionar uma alternativa concreta àqueles que, ao saírem da prisão, correm o risco de voltar aos mesmos círculos em que estavam envolvidos. Por fim, há um aspecto pessoal que Artale relata para explicar como um legado pode ser transmitido mesmo sem um encontro direto. Vi o padre Pino Puglisi pessoalmente apenas uma vez durante uma procissão religiosa em 1993 e, na verdade, nem sequer trocamos olhares. Achei curioso que ainda houvesse padres que realizassem a procissão eucarística com o ostensório e o baldaquino. Então parei intrigado. Quando, alguns meses depois, recebi a notícia de seu assassinato, compreendi a grandeza desse homem. A pergunta sobre a mensagem a ser transmitida àqueles que desejam continuar a levar adiante os valores de Padre Pino, Artali responde: devemos, em primeiro lugar, estar motivados. Uma coisa é ter uma abordagem puramente social, o que, de qualquer forma, é algo importante. Outra coisa é deixar que a alma seja tocada por esse homem que nos guia. Padre Pino Puglisi nos guiou durante esses 33 anos. Sem o seu exemplo e sem a sua presença diária, nunca teríamos conseguido realizar tudo isso. Quem trabalha no Centro Padre Nostro, portanto, não se considera um simples agente, mas um missionário, exatamente como Puglisi foi em sua época. Sem o exemplo de Padre Pino, conclui Artali, e sua presença diária, nenhum dos serviços criados em Brancaccio nas últimas décadas teria sido possível. Varsóvia condena a escalada russa e teme ataques em território polonês depois que, no domingo, um drone russo atingiu um trem de passageiros com 206 pessoas a bordo, a apenas 2 quilômetros de sua fronteira. As ações de Moscou vão se intensificar, segundo o primeiro-ministro polonês Donald Tusk, que convocou uma reunião de emergência logo após o incidente com o trem. Não houve vítimas no ataque que, no entanto, causou transtornos e medo também para o trem seguinte, no qual viajavam alguns diplomatas, conselheiros e funcionários europeus que voltavam de uma conferência sobre segurança em Kiev. O alerta à OTAN e à União Europeia. O terrorismo de Putin bate diretamente à sua porta, é a denúncia das autoridades ucranianas à OTAN, Organização do Tratado Atlântico Norte, e à União Europeia. O Ministério da Defesa de Moscou, por sua vez, fala de bombardeios contra infraestruturas ferroviárias que garantem o transporte de cargas militares provenientes de países europeus. A mediação. Enquanto isso, enquanto o Canadá trabalha com Bruxelas para aderir ao empréstimo europeu de 90 bilhões de euros em favor da Ucrânia, o presidente dos Estados Unidos, Trump, pede ao seu homólogo ucraniano Zelensky que não ataque as refinarias de diesel da Rússia para evitar consequências negativas para a economia estadunidense e mundial. O Kremlin, por sua vez, espera a retomada das negociações tripartites com Kiev e Washington e se mostra aberto à possível mediação para a paz proposta pela China e pela Índia, à margem da reunião dos BRICS em Nova Delhi. Por fim, durante a madrugada de segunda-feira, as forças ucranianas atacaram com drones a cidade russa de Sochi, provocando incêndios, explosões na área urbana e a consequente ativação dos sistemas de defesa aérea da Rússia. Voltamos amanhã neste mesmo horário.

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1: Amigas e amigos ouvintes, saudações sororais e fraternais, sintonizam a Rádio Vaticano a transmitir o seu programa em língua portuguesa para os ouvintes que nos escutam no continente africano e pelo mundo fora. A Santa Sé defendeu o uso pacífico da tecnologia nuclear como instrumento de promoção da paz, do desenvolvimento integral e do bem comum durante a 70ª Conferência Geral da Agência Internacional de Energia Atômica, em andamento em Viena, de 14 a 18 de setembro. Numa conferência de imprensa realizada na Sala São Pio X no Vaticano, a Universidade de Vila Nova anunciou que o cardeal Michael Chesney, sacerdote jesuíta, foi escolhido como o primeiro vencedor da Medalha de Sustentabilidade Leão XIV e revelou novos detalhes sobre a Conferência Internacional de Sustentabilidade da Universidade Vila Nova 2026. Estes e outros os principais temas para desenvolver já nesta nossa edição de hoje. Eu sou Filomeno Lopes. A Santa Sé defendeu o uso pacífico da tecnologia nuclear como instrumento de promoção da paz, desenvolvimento integral e do bem comum durante a 70ª Conferência Geral da Agência Internacional de Energia Atômica, IAEA, em andamento em Viena, capital da Áustria, de 14 a 18 de setembro. Em discurso proferido em nome da Santa Sé, o secretário para as Relações com os Estados e com as Organizações Internacionais, o arcebispo Paul Richard Gallagher, transmitiu aos participantes as saudações do Papa Leão XIV e destacou a importância de orientar o progresso científico por princípios éticos, ao recordar que a Santa Sé foi uma das signatárias originais da IAEA há 70 anos. O arcebispo afirmou que sua posição permanece a mesma. Uma tecnologia com enorme potencial deve ser colocada a serviço da paz e desenvolvimento humano integral e protegida de qualquer utilização destrutiva. Segundo o arcebispo, as aplicações pacíficas da tecnologia nuclear podem contribuir para a saúde, a produção de alimentos e a geração de energia, especialmente em países em desenvolvimento. Nesse sentido, ressaltou o papel da IAEA na cooperação técnica, na formação de capacidades e no fortalecimento das instituições nacionais. Gallagher também enfatizou que o direito ao uso pacífico da tecnologia nuclear está ligado a responsabilidades. Entre elas, destacou o compromisso dos Estados que não possuem armas nucleares de não adquiri-las. Para a Santa Sé, salvaguardas rigorosas da IAEA são fundamentais para garantir transparência, confiança e cooperação internacional e para assegurar que os programas nucleares permaneçam exclusivamente voltados a fins pacíficos. O arcebispo também recordou os 40 anos do desastre de Chernobyl, considerado pela Santa Sé um marco na compreensão internacional sobre a importância da segurança nuclear e das consequências de acidentes. 4 décadas depois da tragédia, afirmou Gallagher, seus efeitos continuam a lembrar que os benefícios da tecnologia nuclear, sobretudo diante do crescimento da demanda energética, devem ser acompanhados de responsabilidade, transparência e firme compromisso com a segurança. A Santa Sé reiterou ainda que ataques contra instalações nucleares nunca devem ocorrer, especialmente em contextos de conflitos armados. Tais ações poderiam provocar vazamentos radioativos com graves consequências humanitárias e ambientais que ultrapassariam as fronteiras dos países envolvidos. O representante do Vaticano também chamou a atenção para a necessidade de abordagens responsáveis e sustentáveis em atividades como a mineração de urânio e a gestão de resíduos radioativos, levando em consideração a proteção ambiental, a saúde pública e o bem-estar das gerações presentes e futuras. Outro ponto destacado foi a convergência entre inteligência artificial e energia nuclear. A Santa Sé acolheu as iniciativas da IAEA para refletir sobre os desafios provocados pelo rápido avanço tecnológico, incluindo o primeiro simpósio internacional sobre a inteligência artificial e energia nuclear realizada pela agência em dezembro passado. Segundo Gallagher, a utilização da inteligência artificial no setor nuclear pode trazer oportunidades para melhorar a segurança, a eficiência e a inovação, mas exige também cuidadosa consideração ética, prudência e governança responsável. Citando a encíclica Magnifica Humanitas de Leão XIV, o arcebispo alertou para o risco de permitir que a sucessão de emergências determine os rumos do desenvolvimento tecnológico. Por isso, a Santa Sé defendeu uma inovação tecnológica fundamentada no respeito à dignidade de cada pessoa, à proteção da saúde e da criação e orientada para o bem comum. No campo nuclear, a inteligência artificial deve ser acompanhada de consciência dos riscos, supervisão humana efetiva, padrões robustos de segurança e proteção e maior cooperação internacional para que o seu desenvolvimento contribua efetivamente para a paz, a segurança, a saúde e a prosperidade das gerações presentes e futuras. O vencedor da primeira medalha de sustentabilidade Leão XIV é o cardeal Michael Chesney, sacerdote jesuíta, prefeito emérito do Dicastério para o Serviço de Desenvolvimento Humano Integral. Ele foi escolhido em reconhecimento a décadas de notável serviço e como líder cuja vida reflete o melhor daquilo que esta medalha representa. A escolha foi anunciada nesta segunda-feira, dia 14 de setembro, pelo presidente da Universidade Vila Nova, Padre Peter Donau, durante uma conferência de imprensa promovida pela Universidade na Sala São Pio X no Vaticano, próximo à Praça de São Pedro. Ao lado do presidente da Universidade, participaram da conferência de imprensa o cardeal Chesney e a doutora Manuela Prisemut Payan, diretora acadêmica de Ética e Responsabilidade Social da Vila Nova School of Business. O encontro foi moderado por Alessandro Gisotti, vice-diretor editorial do Dicastério para a Comunicação. A Universidade Vila Nova é uma instituição católica agustiniana localizada nas proximidades de Filadélfia, nos Estados Unidos da América. Foi ali que o Papa Leão XIV, então Robert Prevost, obteve em 1977 o título de bacharel em Ciências Matemáticas. Mais tarde, em 2014, a Universidade lhe concedeu o título honorífico de doutor em Humanidades. Alessandro Gisotti abriu o evento recordando que todos estavam reunidos num dia especial, já que 14 de setembro é o aniversário do Papa Leão XIV. Ele destacou como era significativo discutir justamente naquele dia temas tão importantes para o Pontífice. Ao recordar que o Prior-Geral da Ordem de Santo Agostinho, o Padre José Farrell, estava presente, Gisotti observou que a sua presença ressaltava a forte inspiração agustiniana por trás dos eventos apresentados. Antes de falar sobre a medalha, o Padre Peter Donau agradeceu ao Papa Leão por sua liderança, testemunho e perseverança no trabalho de proteção da Casa Comum e de promoção dos direitos humanos. Ele explicou que a Medalha de Sustentabilidade Leão XIV pretende reconhecer pessoas de qualquer área ou disciplina cuja liderança reflita uma abordagem integral da sustentabilidade. Os vencedores são escolhidos por trabalhos que integrem o cuidado com o meio ambiente, a justiça social, a proteção das comunidades vulneráveis e uma gestão econômica responsável. Concedida a cada 2 anos, durante a Conferência Internacional de Sustentabilidade da Universidade de Vila Nova, a medalha procura inspirar lideranças, estimular a inovação e promover a colaboração na construção de um mundo mais justo e sustentável. O presidente da universidade destacou ainda que o vencedor deste ano, o cardeal Michael Chesney, possui décadas de experiência no compromisso com a dignidade humana, os direitos humanos e a proteção do meio ambiente, o que, segundo ele, reflete o espírito que a medalha foi criada para homenagear. Cerca de 40 influenciadores católicos poderão formar uma rede especial de comunicação durante a Jornada Mundial da Juventude JMJ 2027 em Seul, na Coreia do Sul. A proposta surgiu durante uma assembleia de 4 dias realizada em Manila, a capital das Filipinas, de 10 a 13 de setembro, que reuniu cerca de uma centena de missionários digitais católicos de diversos países asiáticos para refletir sobre o tema de influenciadores a testemunhas, o caminho sinodal para a missão digital na Ásia. A iniciativa pretende fazer com que os 40 pares de olhos presentes na JMJ compartilhem experiências, percepções e momentos vividos pelos jovens e pelas comunidades, multiplicando essas histórias entre os católicos de toda a Ásia. Segundo o padre Michen, responsável pelo Escritório da Comunicação Social da Federação das Conferências Episcopais da Ásia, FABC, o ambiente digital já é um verdadeiro campo de missão, sobretudo entre os jovens. Muitos católicos asiáticos já testemunham a sua fé pelas redes sociais, mas frequentemente trabalham de maneira isolada. A Assembleia procurou, portanto, promover não apenas o aprendizado de ferramentas digitais, mas sobretudo a escuta, a criação de vínculos e o discernimento conjunto sobre como ser testemunha de Cristo no mundo digital. Queremos que esses 40 pares de olhos se tornem 400,4 mil ou até 40 mil janelas abertas umas às outras, explicou o sacerdote. Para os participantes, o encontro também significou uma mudança de perspectiva. O missionário digital não deve ser visto apenas como alguém que produz conteúdos, mas como uma pessoa chamada a testemunhar o Evangelho. Participantes da Índia, Indonésia, Camboja, Bangladesh e Japão relataram ter encontrado esperança ao ouvir histórias semelhantes às suas e perceber que não estavam sozinhos. O japonês Yuzo Akai destacou uma das principais mensagens do encontro: escutar é mais importante do que falar e criar conteúdos. No final, os participantes assumiram o compromisso de continuar a colaborar com reuniões trimestrais, momentos de oração e a criação de cursos e programas de formação online para missionários digitais. Entre os convidados teve o cardeal Luiz Antônio Tagle, que chamou os participantes a discernir quem e o que realmente exerce influência sobre suas vidas. Segundo o cardeal, somente quem experimenta a influência transformadora de Jesus pode oferecer aos outros um testemunho autêntico. Na missa conclusiva, o cardeal Pablo Virgílio David, bispo de Caloocan e vice-presidente da Federação das Conferências Episcopais da Ásia, recordou que por trás de cada tela existe uma pessoa concreta com esperanças, medos, feridas e dignidade. A futura rede de comunicadores para a JMJ de Seul nasce assim com uma missão que vai além da produção de conteúdo: olhar para as pessoas, escutá-las e ajudá-las a encontrar, também no ambiente digital, uma mensagem de esperança e o rosto de Cristo. A Comissão de Ecologia Integral Transfronteiriça, formada por representantes do Brasil, da Colômbia e do Peru, promoveu uma série de encontros no Alto Solimões para fortalecer iniciativas de cuidado com a Amazônia e ampliar a articulação entre instituições, comunidades e lideranças locais. Com o apoio da Rede Marista, do Núcleo Fronteiras da Rede Eclesial Panamazônica, REPAM, e de outras organizações, os Fóruns de Ecologia Integral e as Oficinas de Compostagem de Resíduos Orgânicos tornaram-se espaços de formação, intercâmbio de experiências e construção de compromissos comuns. Na tarde de 11 de setembro, as atividades foram realizadas no Instituto Federal do Amazonas, em Tabatinga, com a participação de estudantes e professores do curso técnico de agroecologia. Na manhã do dia seguinte, o Instituto de Natureza e Cultura da Universidade Federal do Amazonas, em Benjamin Constant, acolheu um encontro marcado pela integração internacional. Participaram representantes locais, estudantes do curso de Ciências Agrárias, integrantes da Rede Amazônica de Iniciativas Sociobioeconômicas, de Letícia, na Colômbia, além da comunidade intercongregacional e de lideranças pastorais da Islândia, no Peru. Também estiveram presentes representantes do Instituto Impactas e da Secretaria Municipal de Ciência, Tecnologia e Inovação. Na tarde do dia 12 de setembro, o Centro Educacional Marista, em Tabatinga, recebeu alunos e professores da Universidade do Estado do Amazonas, jovens da Crisma, estudantes de espanhol, ciclistas e outros participantes para mais uma etapa do fórum. A programação foi concluída no dia 14 de setembro, ontem, no Centro Pastoral Frei Ciro, onde lideranças pastorais de Tabatinga participaram de uma oficina formativa e planearam levar a experiência a outras pessoas e comunidades. Os encontros favoreceram a criação de novos vínculos, a troca de conhecimentos e a definição de compromissos destinados a ampliar o cuidado com a Amazônia e com a casa comum.

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Ao inaugurar ontem a exposição Aqua, que dá início ao ciclo Catástrofe e Maravilha, o Papa Leão XIV se reuniu com a equipe do Arquivo Apostólico e da Biblioteca do Vaticano, na manhã, como dizíamos, desta segunda-feira, dia 14 de setembro, dia do seu aniversário. Este é o tema da rubrica África Global de hoje, da autoria da colega Andresa Coletta.

0: parabéns, exclama uma jornalista através das barreiras colocadas no pátio do Belvedere, onde o Papa chegou às 11h27 da manhã desta segunda, 14 de setembro, a bordo do carro do Vaticano para inaugurar a exposição Aqua, no dia do seu aniversário. Ele responde, obrigado, à distância, e pouco depois se vira atraído pelo coro que canta em espanhol, Feliz Cumpleaños, que vem do outro lado do pátio das janelas dos museus do Vaticano, uma canção improvisada pelos visitantes que puderam assim homenagear o pontífice no dia em que ele completa 71 anos. Ao descer do carro, o pontífice foi recebido, entre outros, pelo arcebispo Giovanni Cesare Pagazzi, arquivista e bibliotecário da Santa Igreja Romana. Em seguida, chamou a atenção do Papa a instalação criada pelo artista francês J.R., uma grande onda em preto e branco que representa a ambivalência da água, maravilha da natureza e, ao mesmo tempo, elemento catastrófico. Uma obra inspirada nas gravuras criadas pelo pintor Gustave Doré para a edição da Bíblia em francês de 1866. A mostra dá início ao ciclo Catástrofe e Maravilha, que pretende propor uma reflexão ampla e interdisciplinar sobre os elementos naturais, entendidos como espelho dos medos e das esperanças da humanidade. Depois de visitar a exposição, o Papa Leão XIV, em discurso, inicia fazendo uma referência à história pessoal, o que neste dia especial para ele parece não ser apenas uma coincidência.
1: Vorrei solo dire che Dio nella sua provvidenza e qualche volta con certo umorismo.
0: Gostaria apenas de dizer que Deus, na sua providência e às vezes com um certo humor, nos faz lembrar sempre que Deus está conosco. Muitos de vocês talvez não saibam que minha mãe era bibliotecária e hoje estou aqui no dia do meu aniversário justamente para cumprimentar todos. Ao contemplar o acervo de livros guardados na Sala Leonina da Biblioteca Apostólica do Vaticano, percebe-se silêncio e inquietação. O duplo sentido que um leitor apaixonado encontra nas páginas de romances, tratados, orações e nas Sagradas Escrituras. O Papa Leão fala então de sístole e diástole, os dois movimentos do coração para descrever a Biblioteca Apostólica do Vaticano, que hoje visita pela primeira vez como pontífice, seguindo os passos dos seus predecessores. O Papa evoca o silêncio e a inquietude em seu discurso, detendo-se na imagem de uma biblioteca como um ambiente pacato, tranquilo. Os livros são silenciosos e exigem silêncio. Na verdade, se por um lado um livro pacifica, por outro, desperta a inquietação, alimenta o desejo e a coragem da busca. Santo Agostinho é um símbolo dessa dinâmica. Na alma do santo de Hipona havia vitalidade, mas também o tormento causado pelas forças que se chocavam dentro dele e que lançavam gritos desesperados, acalmados apenas pela voz de uma criança que o exortou, como ele narra nas Confissões, a pegar um livro e a lê-lo. As palavras da carta aos Romanos de São Paulo, conta o Papa, dissiparam as dúvidas de Agostinho, mas, acima de tudo, despertaram o desejo de ler e compreender ainda mais a profundidade das Sagradas Escrituras.
1: O livro das Escrituras que raggiunse Agostinho é o mesmo que lhe espalancou o espírito.
0: O livro das Escrituras que chegou às mãos de Agostinho é o mesmo que abriu o seu espírito. Queridos irmãos, todos vocês, ao guardar, estudar e colocar à disposição dos estudiosos os livros do sucessor de Pedro, ajudam a Igreja e a humanidade a estar à altura da profundidade desse desejo. Sem ele, tudo se afasta do Deus vivo, fonte da verdade e do amor. Eficaz é a imagem que Leão evoca para descrever a biblioteca do Papa.
1: La biblioteca apostólica è un cuore.
0: A biblioteca apostólica é um coração. O batimento do coração é o símbolo.

0: se sentar e estudar o único tesouro inestimável que se guarda. Mas não se trata apenas disso.
1: Se da una parte è doveroso facilitarne lo studio,
0: se por um lado é necessário facilitar o estudo, inclusive por meio da digitalização e do compartilhamento oferecido pelo ambiente digital, por outro é preciso manter e incentivar o antigo gesto de se deslocar fisicamente até a biblioteca. Ela, de fato, não é apenas um banco de livros que se pode consultar comodamente do computador de casa, mas uma atmosfera composta de laços, diálogo, troca de ideias.
1: Scambi di idee.
0: A imagem da diástole, a fase de relaxamento do coração, remete à abertura da Biblioteca Apostólica a partir do pontificado do Papa Leão XIII, a quem é dedicada a sala em que Leão XIV discursa. Um pastor, afirma ele, capaz de compreender as questões mais dramáticas da época, como as mudanças decorrentes da Revolução Industrial, mas também capaz de grandes avanços culturais, como a abertura do Arquivo Vaticano a estudiosos de todo o mundo e a ampliação do acesso à biblioteca, que outrora era um antigo depósito de armas. O Papa destaca, então, a origem humanística da biblioteca, que contém não apenas obras de teologia, mas também de literatura, filosofia, astronomia, física, matemática, geografia, botânica, zoologia, medicina, história, direito, arte e economia. Também o ciclo de exposições iniciado, destaca o Papa, confirma isso. Leão fala da diplomacia gentil que encontra entre os documentos e os livros do arquivo e da biblioteca do Vaticano, um caminho aberto, uma das portas de reconciliação.
1: E allora, avanti, fedeli al passato e fedeli al futuro.
0: E então vamos em frente, fiéis ao passado e fiéis ao futuro, com as linguagens e os meios que lhes são próprios, encontrem novos caminhos de reconciliação.
1: Grazie, grazie.